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1: Rapaz! 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
2: 21 horas e 8 minutos.
3: Boa noite!

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1: Isso é Seresta do Grelo, só para deixar registrado o desabafo de um jovem adulto que vive no século XXI, onde um carro popular é mais de 100 mil reais e a long neck é mais de 10 conto. Tá difícil, viu? É o Grelo! Vocês também não acham?

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1: 22 horas e 10 minutos.
2: Boa noite.

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0: 22:38.
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0: 23 horas e 2 minutos.
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1: Matheus Fernandes.
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1: Guilherme Menudo, menos é mais e Matheus Ferreira.
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3: Explodiu!
1: Obrigado, gente!
4: Obrigado, meu irmão.
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0: Não me deixe sozinha nunca mais, Gil Marques.
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1: Obrigado, Zé!
2: Obrigado, Zé, Rodolfo. Prazerão.
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0: bom nessa história maravilhosa. Valeu, gente, tchau.
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0: Meus amigos, enquanto descansa, a gente dá mais uma volta ao mundo aqui, tá? Agora, mais um modão.
1: Música, divina música, que me envolve neste momento. Através desta mensagem, meu eterno agradecimento. 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
2: E aí, Sandro? E aí, Guilherme?
3: E aí, Mr. Catra, vamos pôr pra derreter.
2: Ah, pode.

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5: Viu o seu pause?
4: É o cara.
5: Capaz, mas chega pra cá, rapaz. Vamos cantar junto.
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1: Ó. Que toquinho, hein?

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6:02, bom dia! Estamos começando mais um programa Pampa e Querência, nesta manhãzita de segunda-feira, dia 15 de junho. Temperatura nesse clareado dia de hoje, 7 graus e previsão de chegarmos aos 13 somente hoje. Previsão de tempo nublado nesta segunda-feira. E vamos começando então com Alex Barranque Fronteira e depois Jairo Lambari Fernandes, Aguaceiro. Bom dia, ótima segunda, ótima semana.

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2: 6:08.
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6:10, agora 6:10, esse é o Pampa e Querência aqui pela Blau Nunes FM. Manhãzinha de segunda-feira, fria, né, tia? Tá gelado, gelado, 7 graus apenas, né, tia? E 13 vai ser a temperatura máxima, mas vai ser frio hoje, né? Mas bueno, vamos dando sequência então aqui, vamos falando para os nossos amadrinhadores, vamos falando para a empresa De Calcário RF, que veio para melhor atender as necessidades do amigo agricultor. 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Eu disse Calcário RF, representante do Calcário ProSolo. 6:12, vamos trazendo Oswaldir e Carlos Magrão, Querência Amada, e depois Luiz Carlos Borges e Miguel Marques. Vou pra fora.

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6:26, 6:26, esse é o Pampa e Querência aqui pela Rádio Blau Nunes, FM 97.9. Manhãzinha fria de segunda-feira, mas não tem nada que nada, rapaz. Tem que botar os ossos de ponta, tomar um mate bem quente e tocar na frente. É, não tem nada. Não podemos parar. Bueno, vamos dando sequência então, vamos falando agora para Beck Carson Autopeças, que fica na rua Guilherme Louze, número 50, no bairro Esperança, em Panambi. 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

6 horas e 38 minutos, 6 horas e 38. Esse é o Pampa e Querência aqui pela Rádio Blau Nunes FM 97.9. 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Eu disse Calcário RF, representante do Calcário Pro Solo. 6 horas e 39 minutos. Meu amigo Gustavo Nappi pediu a música Dom Santana com Mano Lima. Daqui a pouquinho eu vou rodar na sequência, tá bom? Vou abrir o bloco com o Quarteto Coração de Potro, Tô de Volta, Chamarrita, e depois eu rodo a Dom Santana pro meu amigo Gustavo Nappi.

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4: O Senado aprovou em votação simbólica na última quarta-feira, dia 10, um projeto de renegociação de dívidas rurais. Como o texto foi modificado pelos senadores, a proposta terá de retornar à Câmara dos Deputados. Segundo o material informado, o projeto envolve 180 bilhões em dívidas do setor agropecuário e prevê o uso de recursos do Fundo Social do Pré-Sal e de fontes supervisionadas pelo Ministério da Fazenda. O leilão de arroz da Companhia Nacional de Abastecimento, Conab, nessa semana, comercializou 22,7 mil toneladas do grão do Rio Grande do Sul. O certame, que também teve oferta de Santa Catarina, alcançou cerca de 3,3 milhões de reais em prêmios e foi avaliado de forma positiva pela FederArroz. Os embarques brasileiros de carne bovina na parcial de 2026 foram recordes. Na série iniciada em 1997, para este período, o país exportou 1,36 milhão de toneladas nos cinco primeiros meses desse ano, volume 14,4% superior ao registrado no mesmo período de 2025.
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6:54, 6:54. Esse é o Pampa e Querência aqui pela Rádio Blau Nunes, FM 97.9. 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Temperatura segue em 7 graus. Temperatura máxima hoje prevista aos 13 graus. Né? Vamos dando sequência, vamos falando agora para música. Telmo de Lima Freitas, saudoso e querido Telmo de Lima Freitas, Prenda Minha, e depois Baitaca, Cada Vez Mais Chucro. Cada Vez Mais Chucro aí eu vou rodar pro meu amigo, tá sempre na escuta, né, che? O Marcelo da Lanora. Vai pra ti então aí o Baitaca na sequência.

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0: 7:02, agora 7:02, esse é o Pampa e Querência aqui pela Rádio Blau Nunes, FM 97.9. Manhãzita de segunda-feira, dia 15 de junho. E nós seguimos agora falando para Fortifol. 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Cooperar para crescer. 7:04, César Oliveira. Com o Romance do Mascarado vem agora, e depois o Erlon Pericles e Elton Saldanha, Amigos do Tempo Antigo.
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7 horas e 17 minutos, agora 7 horas e 17, nós voltamos com o Pampa e Querência. Aqui pela Blau Nunes FM 97.9. Nós voltamos agora falando mais uma vez para a Casa do Chimarrão Imóveis. 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Eu disse Posto Cotripal, cooperar para crescer. 7 horas e 19 minutos. Vamos trazendo mais música. Vamos trazendo o Quarteto Coração de Potro, Peão do Posto do Meio.

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7:30, agora 7:30, nós voltamos com o Pampa e Querência aqui pela Blau Nunes FM 97.9. Rádio aqui de Santa Bárbara do Sul, nossa querida rainha das coxinhas. Manhãzita aí de segunda-feira, manhãzita fria, né? 7 graus a temperatura, isso, 7 graus. Previsão de tempo bom para hoje, né? Sol e nuvens, né? Amanhã, terça-feira, a temperatura vai seguir baixa, né? De manhã cedo, 3 graus e 16 a máxima. Aí, quarta-feira, já sobe um pouco. A mínima vai ser 5 e a máxima 19. Quinta-feira também vai seguir mais ou menos nessa média. E sexta-feira nós temos chuva. Aí, sábado e domingo, tempo bom novamente. Bueno, vamos dando sequência então aqui, vamos falando mais uma vez para Fortifol, que vem marcando presença no agro há mais de 20 anos, atuando em grande parte do Brasil, entregando alta performance em seu amplo portfólio, focado em nutrição de plantas adjuvantes, indutores de resistência, tratamento de sementes, desalojantes e linha biológicos. 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Cooperar para crescer. 7:32, vamos trazendo Miguel Marques, Pó do Pampa.

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7 horas e 43 minutos, 7 graus a temperatura nesse início de manhã de segunda-feira. Acho início de semana fria aqui na nossa querência. Bueno, vamos dando sequência então aqui no Pampa e Querência. 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Disse Posto Cotripau, cooperar para crescer. 7 horas e 44 minutos, vamos trazendo agora Erlon Pericles, Diário de um Fronteiriço, e depois André Teixeira, Pataleio.

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7 horas e 57 minutos, 7 e 57, esse é o Pampa e Querência aqui pela Rádio Blau Nunes, FM 97.9. Manhãzita fria de segunda-feira, né? 7 graus a temperatura. E como sempre no finalzinho do nosso programa, eu trago a mensagem para você pensar, você refletir no seu dia. E a mensagem de hoje diz o seguinte, meus amigos. Tudo na vida é questão de tempo. Então, aprenda que por mais difícil, um dia a dor passa e a saudade acalma e a decepção ensina. Que a vida continua. Tenha fé em Deus e siga em frente, por mais difícil que esteja agora. Mais adiante, você vai ver o que você aprendeu com essa situação e como você vai ser diferente num futuro próximo. Pense nisso. Um grande abraço. Fiquem com Deus, que eu vou com Ele também. E volto, se Deus quiser, hoje às 17 horas com o Roda de Chimarrão. Tenham todos uma boa, feliz e abençoada segunda, uma boa, feliz e abençoada semana.

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1: Ex-secretária do Bem-Estar Animal de Canoas, investigada por mortes de cães e gatos, é presa por estelionato. Agora, 8:01, 11 graus a temperatura em Porto Alegre. Este é o Pampa Notícias e vamos atualizando as principais informações do momento. A ex-secretária do Bem-Estar Animal de Canoas e dois veterinários foram presos nesta segunda-feira durante a segunda fase da Operação Carrasco. Segundo a Polícia Civil, o grupo é investigado por maus-tratos, associação criminosa e estelionato. A suspeita é de que cães e gatos foram submetidos à eutanásia, mesmo quando a possibilidade de tratamento era possível. As investigações apontam que campanhas de arrecadação eram realizadas para custear supostos atendimentos aos animais. Também foram cumpridos mandados de busca e apreensão e a polícia segue apurando quantos animais podem ter sido vítimas do esquema. O Ministério Público denunciou neste domingo homem suspeito de provocar um incêndio que matou a enteada de 15 anos em Garruchos. O caso é tratado como o primeiro vicaricídio registrado no Rio Grande do Sul. Segundo a investigação, o crime teria sido cometido para atingir emocionalmente a mãe da adolescente. A vítima morreu após um incêndio na casa onde vivia com a mãe e o suspeito. O acusado também foi denunciado por furtar um veículo utilizado na fuga após o crime. Santana do Livramento voltou a registrar a menor temperatura do estado nesta segunda-feira. A mínima na cidade foi de menos 1,8 grau. Outras cidades também amanheceram com temperaturas próximas de zero. A queda nos termômetros é provocada pelo avanço de uma massa de ar polar sobre o estado. O pico do frio está previsto para esta terça-feira, quando Porto Alegre pode registrar a menor temperatura do ano. O presidente Lula chegou à França para participar da cúpula do G7, que começa nesta segunda-feira. O encontro reúne as principais economias desenvolvidas do mundo e líderes convidados por Paris. Entre os temas da reunião estão os conflitos no Oriente Médio e na Ucrânia, além da economia global. Lula deve defender mais espaço para a Ucrânia, além da economia global. O presidente também terá reuniões bilaterais com os líderes da França e do Japão. O presidente dos Estados Unidos, Donald Trump, afirmou que a reabertura do Estreito de Hormuz ocorrerá na próxima sexta-feira. A medida está prevista num acordo firmado entre Estados Unidos e Irã para encerrar o conflito na região. Segundo Trump, o prazo é necessário para a remoção de minas instaladas no Estreito. O governo iraniano informou que negociações para o acordo definitivo devem ocorrer ao longo dos próximos 60 dias. O entendimento prevê ainda o fim das operações militares e o levantamento do bloqueio naval contra o Irã. 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
16: 8:07.
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8:13 agora aqui na Blau Nunes. Muito bom dia. Estamos chegando com o nosso programa Olho Vivo de hoje, segunda-feira, 15 do mês de junho, 2026. Vamos até às 10 horas da manhã com o nosso programa costumeiro, nosso Olho Vivo de segunda a sexta-feira aqui pela Rádio Blau Nunes. Hoje, segunda-feira, meus irmãos, dia 15 de junho, é o 166º dia deste ano, né? 199 dias nos separam do final de 2026, tá? Hoje nós comemoramos o Dia Mundial da Conscientização da Violência contra a Pessoa Idosa, tá? É Dia Mundial da Conscientização contra a Violência da Pessoa Idosa. Comemora-se nesse 15 de junho. A temperatura neste momento em Santa Bárbara do Sul está em elevação, chegando já na casa de 8 graus neste momento. De 7 para 8 graus a temperatura. Olha, a máxima deve chegar aos 13, né? Pelo que está nos dizendo o clima-tempo aqui, no máximo hoje 13 graus. Tá bem? Frio, né? Frio. Hoje não tem muito sol aí, né? Também, né? Pelo que está nos dizendo o clima-tempo aqui. Então, portanto, vai dessa semana vai ser um pouquinho diferente, né? Um pouquinho bem diferente, né, com relação à semana passada. Tá bem? Muito bom, então, muito bom dia para você. A partir de agora, o programa Olho Vivo está no ar para você com os nossos parceiros aqui. 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

0: Opa, esqueci o microfone ligado aqui, né? Ainda continuo gripado, né, gente? Nossa Senhora, não é fácil, né? Aliás, não é só eu, né? Tem muita gente gripada na cidade, né? E aí, tomou a vacina? Não. Tem gente que não tomou assim como eu, né? Quando fui tomar já não dava, né? Já estava gripado, né? Aí não deu para tomar a vacina. Mas se você ainda não tomou, tome, tá? Porque a gripe, eu vou te contar uma coisa, não é fácil. Trazendo já na abertura do nosso programa, queremos externar aí a todos os nossos amigos da AgroRash, né? Pela conquista do título de bocha na sexta-feira, né? Na grande final ali na cancha do Barroso. Que maravilha, né? A equipe AgroRash foi a grande campeã da competição de trio, né? Ao vencer a equipe da ABB. Tá certo, gente? Agora mais uma grande promoção esportiva aí da administração municipal, que faz um belo trabalho na questão de esportes também, né? A classificação final ficou campeão a AgroRash, vice-campeão a ABB, terceiro lugar o Pereira 2 e o quarto lugar para o Pereira 1. Os destaques individuais: melhor batedor, o Dani Rash da AgroRash; melhor meio, o Jefferson da AgroRash, né? Melhor ponteiro, o Gustavo, também da AgroRash. Destaques da cancha: cancha campeã o Barroso e a cancha vice-campeã a ABB. Tá aí, tá lá o registro fotográfico, né? Com a participação lá do vice-prefeito Paulo Dalcastel, que estava acompanhando em loco a grande final na sexta-feira ali na cancha do Barroso. Parabéns aí aos campeões da bocha, os campeões de trio, né? Parabéns mesmo aí. Olha, gente, um motorista caiu com um carro num riacho após acidente próximo a Unijuí, aqui na cidade de Juí, né? Foi registrado na sexta-feira no bairro Pindorama, nas proximidades do acesso ao campus da Unijuí. O condutor de um automóvel Cadete, emplacado em Santo Ângelo, trafegava pela rua Guilherme Tim, quando perdeu o controle da direção e colidiu contra a proteção de uma ponte. Ele caiu com o veículo no leito do riacho. A brigada, corpo de bombeiros foram acionados para atender a ocorrência. Os bombeiros realizaram buscas no local, porém, inicialmente, não haviam localizado o motorista. Depois surgiu a informação de que ele teria sido socorrido por populares antes da chegada das equipes de resgate. Então foi lá em Ijuí, o carro está lá no registro fotográfico, né? O veículo com as rodas para cima, virado, caído no riacho lá. Isso foi em Ijuí, na sexta-feira. Uma mulher sofreu queimaduras graves após a explosão de uma lareira artesanal em residência na cidade de Vacaria. Foi na tarde de sexta-feira, por volta das 13h45, que o corpo de bombeiros da cidade foi acionado para atender uma ocorrência de explosão de lareira em uma residência na Avenida Moreira Paz, bairro Fátima, em Vacaria. Ao chegarem ao local, os bombeiros encontraram uma mulher de 55 anos com queimaduras graves na face, pescoço, mãos e pernas. A vítima apresentava fortes dores e foi imediatamente encaminhada pela equipe de resgate ao Hospital Nossa Senhora de Oliveira, em caráter de urgência. Conforme as informações, a lareira de fabricação artesanal com tábuas e pedras estava sendo acesa com um álcool automotivo quando ocorreu uma explosão provocando um princípio de incêndio. As chamas foram controladas pelos próprios moradores com o uso de baldes de água antes da chegada de equipe. O incêndio causou danos a 2 sofás e 4 móveis na residência. Após a inspeção completa, os bombeiros constataram que não havia focos residuais ou riscos de ignição, garantindo a segurança do imóvel. Bom, isso chama sempre o alerta, né? Para essas chamadas ditas lareiras ecológicas, que chamam, né? E ela é abastecida com álcool de veículo, né? Uns abastecem, tem um outro produto que você pode usar também, né? Que você compra no supermercado. Mas a maioria das pessoas põe o álcool automotivo, né? Essas lareiras esquentam, uma barbaridade, mas há esse risco, né? Há esse perigo. Todo ano, todo inverno, a gente tem relato e tem notícia aí de que há esses acidentes que ocorrem, né? Com o uso e a prática de uso desse tipo de aquecedor, né? Todo cuidado, como a gente se diz, sempre é pouco. Olha, um ibirubense morreu na queda de um avião em Goiás. Dirceu Zanqui, ex-vereador de Ibirubá e produtor rural, radicado em Rio Verde, estava na aeronave que caiu na região do Rio Preto. O acidente foi na noite de sábado e também vitimou o neto do ibirubense. As causas continuam sendo investigadas. Dirceu Antônio Zanqui morreu na noite deste sábado após a queda de uma aeronave na região do Rio Preto, no município de Rio Verde, em Goiás. De acordo com as informações, a outra vítima foi Gabriel Zanqui, neto de Dirceu. Ambos estavam a bordo do avião e morreram no local do acidente. Radicado há décadas em Goiás, Dirceu era produtor rural e mantinha fortes vínculos com a cidade de Ibirubá. Era casado com a ibirubense Lizia Grave Zanqui. Era bastante conhecido na comunidade local, onde exerceu o mandato de vereador pelo PDT entre os anos de 82 e 1988, antes de transferir residência para o Centro-Oeste em busca de novas oportunidades no agronegócio. Conforme os familiares e amigos, ele construiu uma trajetória marcada pelo empreendedorismo e pelo trabalho no campo. O velório ocorreu em Rio Verde, né? Onde ele residia há mais de 4 décadas. Pena aí, um ibirubense perdeu a vida num acidente de avião. Fala em Ibirubá, deixa eu trazer aqui, ó. Ex-funcionários cobram respostas sobre rescisões e relatam falta de informações na Cotribá. O pessoal quer receber, né? Comissão formada por trabalhadores desligados questiona a indefinição dos pagamentos. Há mais de 2 meses após uma série de demissões promovidas pela Cotribá, esses funcionários seguem sem respostas objetivas sobre quando receberão suas verbas rescisórias. Embora a cooperativa confirme a existência de negociações com o sindicato da categoria, trabalhadores, dirigentes e sindicais e a própria direção apresentam informações incompletas sobre os termos da proposta, prazos de pagamento e ainda até mesmo o número de pessoas atingidas. A situação levou trabalhadores desligados a criar uma comissão própria para buscar os esclarecimentos. Um dos integrantes do grupo afirma que cerca de 80 ex-funcionários participam atualmente dessas discussões, reunindo aí pessoas de diferentes unidades da área de atuação da cooperativa, tanto no Alto Jacuí quanto na metade sul do estado do Rio Grande do Sul. Quero registrar aqui também, neste momento, né, o passamento da dona Gerda Black, né? Ela que nos deixou no dia 14 de junho, ontem, né? Aos 96 anos, deixou enlutado seu esposo Ricardo, em memória, os filhos Bertoldo, a Inge, os genros, netos, bisnetos e demais familiares e amigos. O sepultamento foi ontem, às 15h30, no cemitério da comunidade de Capão Alto. Externamos aí a todos os familiares as nossas condolências pelo passamento da dona Gerda Black, ontem ocorrido. Em Carazinho, um homem apontado como autor de homicídio em Santo Ângelo foi encontrado morto em Carazinho. E a casa foi incendiada em Santo Ângelo. Olha só que coisa, né? Cidadão de 41 anos fez uma transmissão em sua página no Facebook antes de tirar a própria vida no bairro Jardim Europa, em Carazinho. Ele foi encontrado morto por volta da 1h30 deste sábado, né? O homem apontava como autor, confesso, do homicídio de Everson Cauã Prado, de 21 anos, em Santo Ângelo. O corpo de Cauã foi encontrado por policiais dentro de uma sepultura, já em estado de decomposição. Estimativa é de que o corpo estivesse no local há pelo menos 3 ou 4 dias. O suspeito, que foi identificado sendo Renato Brasil Antunes, de 41 anos, foi encontrado sem vida no bairro Jardim Europa, aqui em Carazinho, em circunstâncias trágicas em meio à vegetação e árvores. A ocorrência, inicialmente atendida pela Brigada Militar, que constatou o encontro do cadáver e acionou a Polícia Civil para os procedimentos de investigação. O corpo foi removido pela funerária para o IML. No início da noite deste sábado, uma guarnição do Corpo de Bombeiros de Santo Ângelo foi acionada para ir até o sinistro de incêndio em uma residência em Santo Ângelo. E foi confirmado que o incêndio era a casa do Renato, principal suspeito do assassinato de Everson Cauã em Santo Ângelo. Que coisa, né, tio? Como acontece essas coisas aí? Tá lá, o cidadão foi encontrado morto também. 8 horas e 25 minutos agora. 8h25, uma brigada militar flagrou aí, né? Uma rinha de galo, 49 pessoas em Parobé. Rapaz do céu, foi sábado, né? Que o pelotão da Polícia Ambiental de Sapucaia do Sul e Canela, né? Juntamente com a Força Tática, fizeram uma ação na zona rural de Parobé, após denúncia anônima relatando uma intensa movimentação de veículos, aglomeração de pessoas, algazarra proveniente de um galpão. No interior do galpão, haviam 49 pessoas que assistiam a uma rinha entre dois galos de espécie galo-mura em uma arena circular. Foram apreendidos pela polícia 12 galos, além do, de fato, material característico da prática de rinhas de galo, incluindo esporas metálicas, plástico, tesouras, cronômetros, lâminas e bisturi, seringas, agulhas, medicamentos veterinários, entre outros apetrechos. Os animais foram lacrados e o responsável foi nomeado fiel depositário. Todos os presentes foram qualificados nesta ação da polícia. Mais à frente, tem outro registro aqui que eu quero trazer também, né? De rinha de galo, né? Agora foi aqui em Cruz Alta, né? Que foi depois eu trago essa matéria que foi em Panambi, né? Cruz Alta, não, foi Cruz Alta, é verdade. E também trazer aqui que uma mulher foi presa por maus tratos a animais, gente. Que coisa séria. Tá lá a foto dos cachorros, né? Dos animais ali. Desta ação que foi da polícia também, né? Na cidade de Cruz Alta, né? Foi por denúncia, né? Que na sexta-feira, por meio do 3º Batalhão de Polícia Ambiental, prendeu uma senhora de 47 anos por maus tratos a animais. A ação ocorreu após o recebimento de uma denúncia e contou com o apoio da Secretaria Municipal de Bem-Estar Animal daquela cidade, tá? Durante a fiscalização, policiais militares encontraram três cães sem raça definida em condições incompatíveis com o bem-estar animal. Os animais apresentavam desnutrição severa, perda acentuada de massa corporal, ferimentos nos membros e sinais de negligências relacionados à alimentação, higiene e assistência veterinária. A equipe também constatou que os cães eram mantidos em um ambiente com acúmulo de barro, excessos de umidade e condições sanitárias precárias. Uma médica veterinária acompanhou a ocorrência e emitiu um laudo técnico confirmando a situação de maus tratos. A responsável pelos animais foi identificada e localizada pelos policiais militares. Ela recebeu voz de prisão e foi encaminhada à delegacia de polícia para o pronto atendimento de Cruz Alta para o registro da ocorrência. Os cães foram resgatados pela Secretaria Municipal do Bem-Estar do animal, né? E encaminhados para o atendimento veterinário, tratamento clínico e recuperação nutricional. Tá lá quem olha a foto assim, vê o pobre dos cachorrinhos, né, gente? Aparecendo só a ripa da costela, né? Realmente passando por necessidades, né? Realmente passando por necessidades. Final de semana foi meio complicado, né, gente? Primeiro, aquela moça, né, que jogaram ela pra morte, né? Fazendo big jump lá, né, tia? Sem corda, sem nada. Coitada, caiu, despencou, foi empurrada, né? Lá de cima, 40 metros de altura, hein? Rapaz do céu, que coisa séria. E ontem dois helicópteros, né, se chocaram no ar. O que que tu achou disso, hein? Hã? Rapaz do céu, os que estavam dentro, né, que estavam viajando nessas aeronaves, morreram todos, né? Mas também, olha, se chocaram no ar e caíram todos, né? Que coisa séria. As duas, né, as duas aeronaves caíram, os dois helicópteros caíram. Todos perderam a vida. Que coisa séria, né, gente? Nossa Senhora. Viu como um acidente acontece no ar também? Se encontram lá em cima, né? Ah, se encontram, sim, claro. Mas o que nos chamou a atenção mesmo foi essa questão da moça, né? Ser jogada, né? Um esquecimento fatal, né? Olha, esquecer de firmar a menina, né? E jogá-la. Na verdade, não, no bem da dizer, foi jogada para a morte, né? Olha, um grave acidente foi registrado no quilômetro 362 aqui da 386, né, gente? Em Estrela. Resultou na morte de três pessoas da mesma família. Informações obtidas dão conta de que a colisão ocorreu por volta das 14h30 e envolveu um Ford Verona com placas de Gravataí e uma caminhonete Ford F-150 com placas de Estrela. De acordo com o levantamento inicial realizado pela Polícia Rodoviária Federal, o motorista do Verona cruzava a rodovia quando houve a colisão com uma caminhonete que seguia no sentido interior capital. Com a força do impacto, a caminhonete capotou e ambos os veículos envolvidos ficaram às margens da rodovia. O motorista do Verona, um cidadão de 46 anos e uma passageira de 48, morreram ainda no local. O filho do casal, uma criança de 12 anos, foi socorrido em estado grave e encaminhado ao Hospital Bruno em Lajeado, mas não resistiu aos ferimentos e veio a óbito pouco tempo após a entrada na emergência. A família era moradora de Gravataí, na região metropolitana de Porto Alegre. As identidades das vítimas não foram divulgadas. Na caminhonete, dois ocupantes sofreram ferimentos sem gravidade e foram encaminhados para o atendimento médico. Equipes da Polícia Rodoviária Federal, do Serviço de Resgate e do Instituto Geral de Perícias atenderam a ocorrência. 8 horas 31 minutos. 8h31, bom dia para você, nosso muito bom dia. Como é que você está, hein? Tudo bem? Daqui a pouquinho eu vou voltar depois do comercial, atualizando algumas informações para você e falar do que houve ontem, né? Levamos um susto muito grande ontem, né, aqui na cidade. A questão aí, né, do nosso incêndio que aconteceu aqui na nossa cidade ontem, né? Mas daqui a pouquinho eu volto falando sobre isso e atualizando as informações aí, inclusive da situação dos moradores, né, foram enviados para fora do município. Daqui a pouquinho a gente vai atualizar isso aqui para você aqui dentro do nosso programa, tá bom? Fica ligado que eu volto já.
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0: Muito bem, agora 8 horas e 36 minutos, 8h36, estamos de volta com o nosso programa nesta manhã. E primeiro, vou trazer, gente, aqui, eu quero atualizar a questão de atendimento médico, antes de falar propriamente dito do acidente de ontem, né? Que a gente sabe que pior, deu muita... Tá me ouvindo, Marivane?
20: Avisa, prefeito, avisa ele que o meu celular, se foi a bateria, eu tô, esqueci de carregar.
0: Tô te ouvindo aqui.
21: A situação é complicada. O que nós queremos fazer? Nós vamos fazer...
0: Alô?
21: Enfim, nós vamos separar os piados do
0: homem. Alô?
21: E as meninas das mulheres. Alô?
0: Tá vazando essa conversa, não tô conseguindo falar com a secretária lá. Bom dia, Marivane, tudo bem?
21: Na dificuldade, nós vamos conversar.
0: É, tá dando problema aqui, não sei o que que tá vendo aqui na ligação, né? É, deixa eu ver se eu tô conseguindo aqui a ligação com a Marivane. Deu uma... Acho que ela tá em reunião nesse momento, né? É, segue dando esse problema lá. Tão logo a gente consiga refazer essa ligação, nós vamos estar retornando com a secretária Marivane aí. Bom, o seguinte, gente, deixa eu trazer para você aqui o que eu ia falar aqui, né? É sobre... Sobre o que nós estávamos falando. Engraçado que terminou a bateria, mas estava falando comigo, né, secretária? Estava ouvindo a senhora falar aí, né? Estava no ar, né? Bom, seguinte. Deixa eu trazer o seguinte aqui, gente. Nós tivemos um incêndio ontem, né? Lamentavelmente aqui na cidade... Falo lamentavelmente porque pessoas tiveram que ser socorridas, né? Tiveram que ser socorridas. E estou tendo a informação aqui de que as crianças, né? A informação que me chega é de que as crianças estão bem, né? Estão bem. Que é o caso de uma criança, William, que está bem. E já foi para o quarto ontem, tá? E também o Noah... Também ainda a Juliane e o Noah estão numa situação mais delicada porque inalaram muita fumaça, né? E houve uma questão muito séria aí na saúde. Tá? A Juliane está em Cruz Alta e o Noah está em Passo Fundo. A Vitória está bem, né? Deve ir para o quarto hoje. E o William também está bem, segundo as informações. Está bem e foi para o quarto ontem, né, gente? Então essa é a informação da saúde das pessoas que foram atingidas ontem, lamentavelmente, por este incêndio aqui na Bega Riviera, aqui, né, ontem de manhã. As informações também dizem para mim aqui, gente, que ontem o atendimento, né, foram transferidos à administração, aí a Secretaria da Saúde acabou tendo que chamar, né, e prestando esse auxílio, esse atendimento, né, foram transferidos e foram 3 UTI móveis, tá? 3 UTIs e mais a ambulância aqui da cidade, né, gente? E para que fossem atendidos. Eu recebi informação ontem mesmo, né? Que logo que chegaram ao hospital, chegou a doutora Tayane, né, para o atendimento, para auxiliar as pessoas, né, com socorro, aquelas que inalaram fumaça, né? A equipe foi muito eficiente, a equipe do hospital, a doutora Aline também estava de plantão, logo, e ela solicitou o auxílio da doutora Tayane e depois da doutora Jordana, também estiveram ontem na ação de atendimento ali no Hospital Santa Bárbara, tá, gente? São os fatos aqui que nós recebemos ontem à tarde, essas informações. O importante dizer agora, nesse momento, é que houve o atendimento, né? As pessoas, eu tô recebendo informações aqui agora de manhã, aquilo que eu acabei de falar, né? Que as pessoas estão ainda, duas pessoas ainda exigem um cuidado um pouco maior, né? Que é o caso da Giuliane, tá? Ela exige ainda um atendimento um pouco maior, ela ainda está num elevado, né, grau aí de cuidados. E também o Noah, né? O Noah está em Passo Fundo e a Giuliane está em Cruz Alta. Bom, então por isso, eu vou repetir aqui, né, que a Vitória está bem e vai para o quarto hoje. O William também está bem e foi para o quarto ontem. Tá bem, gente? Eu vou tentar falar com a secretária, conforme nós agendamos essa entrevista ontem, agendamos para conversarmos hoje de manhã com ela. Não sei se ela vai conseguir falar comigo agora, porque eles estão em reunião, né? Lá na prefeitura, nesse momento, estão em reunião com o prefeito nesta manhã. Falar em prefeito, ontem, até o prefeito foi ontem ali, né? O prefeito, o vice-prefeito estiveram acompanhando o trabalho ali que foi feito. Mas uma coisa que me chamou a atenção, gente, eu gostaria de falar aqui. Primeiro, eu acho tão engraçado que eu cheguei ali, como muitas pessoas, né? Que estavam ali, e muitas pessoas olharam para mim e diziam assim: você tem que falar, você tem que falar. Gente, eu não tenho que falar coisa alguma, tá? Eu não trabalho por pressão, não sou panela, né, para trabalhar por pressão. A gente fala aquilo que a gente vê e aquilo que a gente entende, e aquilo que é certo, né? A gente entende o momento de emoção, um momento de medo que as pessoas estavam sentindo, de angústia pelo que estava ocorrendo. É lamentável, ninguém deseja isso, ninguém quer isso, ninguém imagina isso, que uma tragédia como essa venha a ocorrer. A gente entende o estado de espírito das pessoas, entende o estado de emoção, o estado nervoso em que as pessoas se encontravam, né? Mas temos que pensar e analisar as coisas friamente, tá? Quantos incêndios já ocorreram aqui em Santa Bárbara? Quantos? Quantos? Né? E o nosso problema é o mesmo. E vai continuar sendo. Nós não temos aqui um quartel do Corpo de Bombeiros. Nós não temos em Santa Bárbara um Corpo de Bombeiros 24 horas de prontidão. Não temos. Nunca tivemos. Não temos. Ah, porque chegou um caminhão. Nós tínhamos um outro caminhão também. E acontecia a mesma coisa. O caminhão está aí. Mas e o funcionário? Quem é que é o plantão? Nós não temos um corpo de bombeiro. O que nós temos aqui é bombeiros voluntários. O nome já diz, né? Voluntários. É um voluntariado. Vão de bom coração. Tá? Que não faz parte do trabalho deles. Ontem era domingo. Não tinha ninguém de plantão. Parque de máquinas da prefeitura fechado, tudo fechado. O comércio fechado, tudo fechado. Ah, avisaram a polícia. Tranquilo, que bom que avisaram a polícia. Ótimo, é o caminho. Aí eu vi alguém falando que teve vereadores também estiveram no local falando que eu liguei, não sei o quê, porque eu também liguei. Gente, porque ninguém atende telefone? Mas é domingo de manhã, se alguém ligar para você, agora você também não vai atender num domingo de manhã. Ninguém atende telefone, todo mundo quer descansar. E aí que a gente começa a pensar nas coisas, né? Porque não adianta a gente se reunir, fazer um grupinho e falar um monte de coisa que não é verdade. A gente fala as coisas na emoção. Eu ouvi muita coisa ontem ali. Fiquei ouvindo, porque até entendo o momento das pessoas. Eu entendo, sinceridade, é uma coisa horrível. Você vê uma casa pegando fogo, é horrível. Não, e ainda mais saber que tinham pessoas que saíram de dentro, tinha crianças envolvidas. Gente, entendemos tudo isso, tá? Mas nós temos que ter todo o cuidado. E principalmente, uma coisa que eu vou pedir, principalmente, não se mistura política numa hora dessa. Não se fala em política, não se faz comparações. Não, não é esse o caminho, não é essa a solução. Não é por aí. Não é por aí, tá? E nem através de ofensas. Não é por aí, gente. Nós temos é que nos darmos as mãos, tentar buscar uma solução, né? Nós não temos, nós temos que ter a consciência que esse tipo de coisa, todo mundo está sujeito aqui na cidade e nós não temos um socorro. Nós não temos em Santa Bárbara do Sul um corpo de bombeiro. Não tem. Vai fazer o quê? O bombeiro voluntário está lá. Matei o caminhão. O caminhão está lá. Mas aí, tu tem que ligar para o chefe, tá? O chefe tem que designar um motorista. Aí o cara está em casa, está tomando chimarrão, está fazendo a sua carne, é um domingo de manhã. Você já imaginou tudo que causa, por mais que seja uma urgência? Até o cidadão sair de casa, pegar o seu carro, chegar no parque de máquinas, tem que colocar a roupa, tem que botar a bota, tem que colocar uma capa, né? Tu tem que verificar as coisas, todo mundo. Tem que ter um companheiro, não pode sair sozinho, louco, né? Exige. Isso demora, gente. Isso não é feito num estalar de dedo. É isso que nós temos que entender. E botar na cabeça que nós não temos um corpo de bombeiro. Nós não somos Panambi. Que Panambi, quando pensou em acender uma chama, o corpo de bombeiro está no local. Porque lá tem um corpo de bombeiro e o plantão deles é de 10. Fica 10 no plantão, no mínimo, 24 horas. O pessoal tem soldados que dormem no quartel. Dormem ali, estão ali. Mas eles são para isso, eles trabalham exclusivamente nisso. São pessoas que trabalham nisso, né? Por isso que as coisas chegam mais rápida. Nós, lamentavelmente, nós não temos isso aqui. Não temos. É ruim? É ruim. É doloroso? É doloroso. Indigna? Indigna. Indigna. Todo mundo se indignou ontem, eu vi. Todo mundo indignado pelo atraso do caminhão de bombeiro. Todo mundo indignado. Indigna, naquele momento, indigna. Dá uma vontade de... Dá. Pode ter certeza que dá. Até de sair dando uns pontapés. Dá. Que dá, dá. Mas nós temos que parar e pensar, gente. Tá? Que isso não vai nos levar a nada. Tá bem? Não vai. As pessoas estão recebendo. O principal foi feito. Estão recebendo o atendimento. Né? A equipe de saúde, pelo que eu tive informação aqui, felizmente se mobilizou, né? Se mobilizou, tá? Tô recebendo aqui que a Vitória recebeu alta, tô recebendo informação aqui, tá? E isso é o que importa, tá, gente? Isso é o que importa. E agora, além de a gente parar e brigar e começar a divergir sobre o atraso ou não do caminhão de bombeiro, nós temos um outro ponto que é a fase de mudarmos a chave, né? Que é a questão de participar agora desta campanha solidária. Eu estou recebendo aqui que a Escola Egídio Vécia, a Criança Feliz, né, estão com ponto de arrecadação de roupas, cobertores agora ali, tá? Também na Begaí Vieira, no número 895, ao lado da casa que foi incendiada, né, também está um ponto de coleta ali. Tenho certeza que o CRAS aqui de nossa cidade, a Secretaria de Assistência Social, todo mundo empenhado, vamos trabalhar pelo melhor e fazer. O momento agora é de orações para que essas pessoas que estão internadas, né, consigam voltar. Esse é o principal. Tudo vai dar certo? Vai, claro que vai. Nós temos essa esperança, né? Mas também eu preciso registrar aqui dos abnegados que ontem estiveram lá. Teve pessoas, gente, que não tinha nada a ver, mas são pessoas assim que arregaçaram as mangas e eu vi gente trabalhando, enfrentando chama, enfrentando fumaça, enfrentando tudo, né? Impressionante o espírito, né? Solidário do nosso povo. De cada 100 pessoas, 10 estavam ajudando e 90 estavam do lado no qual eu me incluo, né? Dizendo bobagem, né? Fazendo conjecturas e dizendo isso, porque podia aquilo, porque isso, porque aquilo, sabe? Você sabe como é que é quando se junta? Né? Todo mundo sabe como é que é, né? Eu não estou falando nenhuma besteira aqui, todo mundo sabe como é que é, né?

0: todo mundo nervoso. Por quê? Ninguém quer ver uma cena como a qual estávamos vendo ontem ali. Né? Ninguém quer ver isso. Ninguém quer isso para ninguém. Tu já imaginou as pessoas dormindo dentro de casa e, de repente, uma casa começa a ser consumida pelas chamas? Nossa! E aí você vê a notícia que tinha criança dormindo, tinha fulano, né? Tinha fulano. Nossa, isso causou um pânico, né? Mas, felizmente, as pessoas receberam atendimento. Temos que olhar por este prisma que as pessoas receberam o atendimento. Foram bem atendidas, dentro da medida do possível. O socorro foi providenciado de imediato, né? A Secretaria da Saúde contratou UTI móveis para que esse atendimento fosse feito. Essas pessoas precisavam ser levadas para fora do município para o atendimento melhor e de imediato, né? E assim foi feito. E agora nos resta, né, gente, orar, como se diz, e principalmente, né, colaborar nesta ação solidária, que juntos nós podemos ajudar essa família a recomeçar. Foram vários comentários que a gente também viu nas redes sociais. Às vezes a gente lamenta, né? Porque as pessoas, eu sempre digo, às vezes os comentários são tomados num momento de emoção, né? As pessoas às vezes não têm noção daquilo que estão escrevendo e muitas vezes não param para pensar se aquilo é uma verdade ou não é, se isso tem fundamento ou não tem, né? E isso realmente às vezes assusta. Mas eu entendo perfeitamente as pessoas ontem, e eu também, gente, eu fiquei muito nervoso ontem de ver aquilo ali, fiquei mesmo, né, de ver uma situação como aquela, porque as pessoas que estavam ali, das casas ao lado, estava todo mundo correndo risco ali de que as chamas fossem atingissem alguma residência ao lado também, né? Existia risco muito sério, porque as chamas estavam altas, né? Uma casa de madeira, praticamente, né? Uma boa parte da casa era de madeira e o fogo consumiu rapidamente, né? É, verdade. Mas eu entendo, eu vi senhoras muito nervosas, as pessoas correndo, as pessoas ajudando, né? Homens, cidadãos que estavam ajudando, puxando manga, balde, puxando móveis, tirando da casa. Tudo foi, as pessoas são muito solidárias e muito rápidas, né? Esse é o nosso espírito aqui do nosso povo. Fala, meu amigo Erli Pucci, fala, meu amigo Pica, diga lá.
1: Bom dia, Paulo Moisés.
0: Bom dia.
1: Estou te escutando e te dou toda a razão. Viu, eu e o Robson Machado fomos os primeiros a chegar lá. Arrombei uma porta, arranquei uma grade para tirar as pessoas, graças a Deus. Então, as pessoas que não têm que estar politicando, né? Muita gente criticou, garanto que nem lá não foi, né? Tem que dar as mãos e se ajudar. Eu até nem telefone não levei, até perdi no caminho meu telefone. Mas a gente vai lá para ajudar, para trabalhar. Não tem que estar se envolvendo em filmar, tirar foto, né? Que a gente falou. Se tivesse 150 pessoas que tinha lá, tinha 20 trabalhando, 150 pessoas. O resto só para filmar. Mas fiquem felizes com a tristeza dos outros, né? Mas era isso, meu amigo. Se Deus quiser, logo estão todos em casa. E o Paulo Moisés, tem muita gente que comentou que o caminhão chegou lá sem água. Isso é conversa fiada, é mentira. Chegou cheio d'água, botemos duas mangueiras. Até ajudei os caras do parque a ajudar. Foi botar uma mangueira grossa, uma mangueira fina. Claro que vai secar logo, né? E mesmo, a coisa é muito rápida. Mesmo que viesse um helicóptero do Faro, já ali cheio d'água, ele não vai chegar ali em um minuto, né? Tudo é demorado, não adianta. O pessoal tem que se ajudar e parar de criticar.
0: Meu amigo Erli, muito feliz nas tuas considerações. Verdade, bem isso que tu falaste. Olha, perfeito, vou te dar os parabéns, viu? Obrigado por você colaborar com o nosso programa aqui neste momento. Nós temos que ter a cabeça fria, acima de tudo, né? Ter a cabeça fria, né? Pensarmos antes de falar, porque como é que é aquele ditado, né? O peixe sempre morre pela boca, né? Então são coisas que a gente tem que evitar falar. Se a gente não vai ajudar... Tia, então não vamos atrapalhar, né? Se nós não vamos ajudar, não vamos atrapalhar. Para que botar pilha? Para que fazer isso? Para que fazer aquilo? Para que? Isso não nos leva a lugar nenhum, né, tia? Verdade, verdade. Momentos como esse exigem o quê? Solidariedade, né? Existe ação. E ontem teve uns abnegados lá, que vou te contar uma coisa, gente. Pessoal pegou junto, eu vi um pessoal ali, nossa senhora. No meio do fogo, no meio da fumaça, tirando sofá, tirando isso, tirando aquilo, pessoas preocupadíssimas com o que estava ocorrendo. Então são pessoas abnegadas, pessoas da

0: comunidade, né, voluntários, né, que estavam ali para ajudar. Tá bom, gente? Vamos deixar esse momento que somos tomados muitas vezes pela emoção e falamos às vezes coisas que não devemos, né? Falamos coisas que não devemos. São coisas que nós temos que ter todo cuidado para que amanhã depois não se voltem contra nós mesmos, né? A vida é assim, nós temos que ter esse cuidado. E, repito, temos que nos unir e torcer que tudo corra bem, né? Que tudo corra bem, que essa família, né, seja, tenha todo o cuidado que merece. A gente sabe que foi feito o possível aqui ontem à tarde, já recebi as informações. E tanto é que eu fui lá, eu nem saí de casa para ir lá, eu saí para ir num outro lugar, saí de pantufa, porque eu estou ficando velhinho, né? Eu gosto de andar de pantufa, né? E eu, quando me deparei, eu estava de pantufa lá, rapaz. Vê se tem cabimento, né, cara? Mas é isso, gente, tá? Não, vamos evitar brigas, evitar politizar as coisas, que isso não nos leva a lugar nenhum, não nos leva a lugar nenhum. Outra coisa, o Eli falou aqui que o caminhão chegou sem água. Mentira, o caminhão estava cheio d'água. Chegou lá e ligaram as mangas lá, duas mangueiras. Nossa, aquilo jorrou uma água que eu vou te contar uma coisa. Ah, mas o caminhão estava fumaceando. Tio, o que tem que ver uma coisa com a outra, cara? O que tem que ver a fumaça do caminhão? Né? Ah, mas o caminhão não sei o que lá. Ah, mas o motorista. Ah, mas a manga era muito curta. Ah, mas a... Cara, quando as pessoas querem são ranzinza, nossa, né? Aí tá louco. Eu vou te contar uma coisa. É Santa Bárbara sendo Santa Bárbara e não tem o que fazer, né? Como você diz assim, tá tudo certo. Mas acontece, gente, tá? Eu fico às vezes só observando, né? Porque eu tive ontem, sinceridade, alguém chegou para mim, eu não consigo lembrar quem, né? Porque tinha muita gente lá. Mas veio com o dedo em rispe assim para mim: você tem que falar amanhã. Gente, que isso? Que isso? Que é isso? Nossa, né? Eu não tô aqui para botar o dedo em nada, para botar o dedo em ninguém, para apontar o dedo para ninguém. Capaz. A minha profissão não é essa. A nossa função aqui não é essa. Muito menos comprar uma briga que não é nossa e que não existe, né? Por isso que eu digo, a gente tem que cuidar o que fala na emoção, né? A gente tem que cuidar e a gente entende. Por isso que eu falei desde quando eu comecei a falar. Entendo o momento que as pessoas estavam passando. Entendo. Entendo mesmo. Foi uma situação apavorante? Foi. Eu estava lá, eu vi. Apavorante? Foi. Mas nós temos que ter todo o cuidado naquilo que a gente fala. Todo cuidado. Lamentável o que aconteceu, mas primeiro, meu amigo Saul, verdade, primeiro nós temos que nos preocupar com as pessoas, a saúde das pessoas. Os bens materiais, o pessoal vai ajudar, vai haver a campanha, né, e tudo vai se resolver da melhor forma possível. Tá? Eu fico na expectativa que isso realmente aconteça. Fala, Pica, diga aí, meu irmão.
1: Não existe, né? É, na verdade, né, Paulo Moisés? Falar, caturrita fala, papagaio fala, né? É assim as coisas, né?
0: É verdade, concordo contigo, meu irmão. Olha aqui o Ayrton Arruda, estou em Vacaria escutando muito bem suas palavras construtivas. Exemplo para todos nós. Abraço. Oh, muito obrigado, meu amigo Ayrton Rodrigues de Arruda. Obrigado por você estar acompanhando o nosso programa nesta manhã. Gente, eu vou trazer isso, eu tenho que trazer notícias e informações, daqui a pouquinho, na medida do possível, eu vou tentar conversar com a secretária da Saúde do nosso município, né? Porque ela, ontem nós conversávamos e ela ia atualizar para a gente desta ação que foi feita aqui no nosso município e nós temos que, quando as coisas funcionam, nós temos que falar. Não é só quando as coisas não funcionam que a gente fala. Não. Se não funciona, falamos. E se funciona, falamos também, né? Já voltamos, segura aí.
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0: Agora estamos de volta com o programa. Agora são 9 horas e 3 minutos, 9 com 3 desta manhã, aqui pela Blau, programa Olho Vivo para ti. Olha aqui, o José Melo Oliveira. Bom dia, José. Como é que tá? Tudo bem? Ele lá mora na rua Reinaldo Vicente Lira, número 3258, tá? No bairro Juventude. Ele disse que tem. Tem cobertor, né? Isso. É, cobertor para fazer doação aí, tá, gente? Pro pessoal aí, quem quiser aí, se puder passar na residência dele lá. Muito legal, né? Que se quiser passar na residência dele, ele tem cobertor para ajudar essa família aí. Muito obrigado, viu, José Melo Oliveira? Obrigado por tua participação aqui no nosso programa. Vamos tentar falar com o Gilberto da Becker aí. 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
1: 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Nada aí.
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0: 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E dá para assistir o jogo do Brasil? Será que o Brasil vai ganhar o próximo jogo, hein?
1: Meu Deus.
0: Cara. Acho que coisa feia.
1: Porque torcer temos que acreditar, mas não Verdade. Passa aquela confiança, né, Paulinho?
0: No primeiro jogo, assim, ficou meio que meio, né? Mas o que tu acha?
1: Eu ainda acredito,
0: acho que dá.
1: Com certeza, acho que dá sim. Eu
0: acho que agora nós vamos descontar no Haiti, hã?
1: Coitado que vai pagar o pato.
0: Vai pagar o pato, mano. Não, vamos, toma Haiti. A Haiti, meta Haiti, nem Haiti, tem, né?
1: Haiti, né?
0: Vai ter que ser, né, cara?
1: Tem que acreditar, né, Paulinho?
0: Verdade. Assim,
1: essa camisa aí, ela tem que ser respeitada, né, Paulinho?
0: É verdade. Não, mas é que nós perdemos tudo, né? Para a gente ser respeitado, o Brasil tem que impor o seu respeito, né? A seleção tem que jogar, os caras têm que dizer, nossa, nós estamos enfrentando o Brasil, né? Tu viu que os caras ficaram brabo? Os caras ficaram brabo porque, porque empataram conosco, tu já viu?
1: Com certeza. O Brasil, ele já foi mais respeitado, né?
0: Já foi,
1: tu via antigamente, tu via aí um Rivaldo, tu via um Ronaldinho Gaúcho, tu via um Fenômeno, um Cafu, um Roberto Carlos, colocava respeito, né, Paulinho?
0: Como diz, nós ganhávamos o jogo só na escalação, já tava 1-0 para nós.
1: Os caras entravam em campo respeitando os caras, né? Hoje, os caras entram... fazendo a sobrancelha, pintando o cabelo, aí perdemos a doma, né?
0: Não tem jeito. 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
1: né?
0: romântico em plena segunda-feira, né? A
1: Não, não, aí não
0: zaga.
1: tem.
0: Aí não tem. Um abraço,
1: Aí não
0: Gilberto.
1: tem.
0: Boas vendas para ti aí, tá?
1: Valeu, Boninho. Forte abraço. Fica
0: Um
1: com Deus.
0: abração, valeu, fique com Deus, um abraço. 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A jovem que foi morta num salto sem corda foi sepultada ontem no interior de São Paulo.
2: O cemitério do município paulista de Jandira recebeu na manhã deste domingo as cerimônias de velório e sepultamento de Maria Eduarda Rodrigues de Freitas, jovem de 21 anos, que morreu na manhã do último sábado após cair de uma altura de cerca de 40 metros durante um salto de rope jump na Ponte do Esqueleto, divisa entre os municípios de Limeira e Cordeirópolis, sem o equipamento de segurança. A Prefeitura de Limeira anunciou que irá processar o governo federal por suposta omissão após a tragédia. A jovem caiu de cerca de 40 metros sem o equipamento de segurança e 3 homens foram presos por homicídio com dolo eventual. O município afirma que vinha cobrando medidas de segurança desde 2025 e considera a falta de providências inaceitável. Ao Estadão, a Secretaria de Patrimônio da União lamentou o caso e informou que a atividade não era autorizada, destacando que a gestão da ponte foi transferida para a SPU em março de 2026, colocando-se à disposição das autoridades para colaborar com as investigações. A Agência Rádio Web, produção e reportagem, Joyce Santos.
0: 9h10 da manhã. Esse aí nós temos um outro grande exemplo da política, né? Em vez de estarem preocupados em descobrir os responsáveis, em descobrir por que que a menina foi jogada sem a devida corda, sem estar firme, né? Aí o prefeito da cidade foi lá e ficou preocupado em culpar o governo federal pela ponte lá. Quer dizer, a política vem acima do ser humano. Impressionante, né, tia? Impressionante. Olha, é repulsivo de ouvir o que disse o prefeito dessa cidade lá, né? Não é o momento, gente. Tem coisas que a gente tem que saber separar o joio do trigo, né, tia? Quando é política. Agora, quando é saúde, quando é negligência, quando... Cara, aquilo lá foi uma coisa assim que não tem nada a ver com a ponte. Porque, tia, a ponte não estava fechada, não tinha nada, né? As pessoas estavam ali. E se não tivesse acontecido o acidente, hein? O prefeito ia fazer o mesmo discurso lá, culpar o governo federal, o governo estadual. Quer dizer, ele botou culpa em todo mundo, uma artilharia, né? Mas pelo amor de Deus, cara. Não, olha, são coisas que eu vou te contar uma coisa, e a gente cada vez, nossa, vai vendo, como diz, né? Vai vendo, vai vendo, vai vendo. Vamos lá, vamos em frente com o programa. 9h12, agora 9h12. Aqui na Blau News, 9h12, agora sim eu consegui conversar com a secretária Marivane. Marivane, tu tá me ouvindo bem agora, hein?
3: Bom dia, Paulo Moisés.
0: Bom dia,
3: sim,
0: tudo bem?
3: Sim, agora estou, sim.
0: Ah, tudo bem, tudo
3: Desculpa
0: bem.
3: Não poder te atender
0: não.
3: antes, mas deu um problema no meu celular.
0: Bem
3: mas
0: tranquilo.
3: Já tá resolvido agora.
0: Bem
3: tá?
0: tranquilo, bem tranquilo. E a gente sabe que você também tinha um compromisso de reunião com o prefeito hoje cedo aí, não? A gente
3: também,
0: entende, né?
3: Também,
0: não, não é
3: ainda
0: fácil.
3: Estamos de reunião, mas tranquilo.
0: Tranquilo,
3: eu poderia
0: é.
3: Ter atendido, o problema foi o celular.
0: Não, bem tranquilo.
3: Tá?
0: Secretária, me diz uma coisa. Eu destaquei aqui na abertura do programa a questão do atendimento, né? Deixamos fora a questão do... Vamos falar principalmente da saúde. Como é que a senhora recebeu ontem a comunicação? Quais foram as providências que a senhora tomou? Contratação de UTIs móveis? Quer dizer, foi uma correria, mas felizmente deu tudo certo, né?
3: Graças a Deus, né, Paulo Moisés? Então, Paulo, ontem pela manhã eu recebi a mensagem, né, de que precisava uma ambulância, que tinha um incêndio e que tinha criança dentro da residência. Imediatamente a gente solicitou então que a ambulância se deslocasse, eles foram até o local, né, e fizeram a parte deles, encaminharam até o hospital. Imediatamente então entrei em contato com o hospital, que tinha criança, e comuniquei eles, e eles já se organizaram lá, né, então... Tinha a médica do plantão, ela já imediatamente solicitou auxílio de outra médica. Então, a doutora Tayane já se prontificou e veio auxiliar. Quando eu cheguei no hospital, estava toda a equipe trabalhando, inclusive tinha duas enfermeiras trabalhando lá, fora os técnicos, farmacêutica, estava todo mundo, toda a equipe trabalhando, tá? Então, foi um trabalho, assim, bastante intenso, né? Porque não eram só os familiares que estavam na casa, e sim as pessoas que tentaram auxiliar e socorrer, né? Também não estavam bem, então tinha uma quantidade bem grande de pessoas para ser atendida lá. Nós fizemos a nossa parte da saúde, né, Paulo Moisés, porque a gente trabalha, é um trabalho conjunto saúde, queira ou não, a gente está sempre amparando e auxiliando o hospital na mesma forma, porque são as pessoas que perpassam nos dois lugares, né? Então, nós fizemos aquele trabalho de meio de campo, a doutora ia informando que precisava UTI móvel, nós contratamos imediatamente três UTI móvel. Na verdade, nós estávamos contratando a quarta, mas como o pai, o senhor esse, que é o pai das crianças, estava se sentindo melhor, a doutora autorizou então que fosse com a nossa ambulância. Então, foram três UTI móveis contratados. A gente pediu com muita urgência. Eles foram muito rápido no deslocamento, porque eles vêm de outro município. Então,
0: Exato.
3: teve duas de Carazinho, né? E teve uma que veio de Ijuí.
0: De juiz.
3: E ao mesmo tempo, nós tivemos que contratar mais uma, que tinha uma pessoa, um munícipe de Santa Bárbara, que estava passeando em seus familiares em Saldanha Marinha. Não passou bem, também precisou uma UTI móvel para ser transferido para Cruz Alta, que é a nossa referência.
0: Opa.
3: Então, na verdade, foram quatro UTI móvel nesse mesmo momento, tudo acontecendo.
0: Que
3: Mas
0: barbaridade.
3: graças a Deus, Paulo Moisés, a gente foi muito rápido, né? A equipe trabalhou muito bem, todos foram atendidos, todos foram encaminhados. Olha, eu tenho que te dizer assim que tanto a equipe

0: do hospital quanto a parte da saúde. A gente conseguiu, todo mundo trabalhou junto, unido e conseguimos dar o melhor e foi feito tudo o que poderia aqui no nosso município.
1: É, o que se poderia ser feito, o que poderia ser feito foi feito, né, secretário?
0: Foi feito e com muita rapidez, sabe?
1: É.
0: Que até assim que a gente teve o contato com a questão da UTI, o deslocamento dos municípios, a gente sabe que é 70, 80 quilômetros de distância, né? E então, assim, foi muito rápido. Eles chegaram rápido, o atendimento foi bastante eficiente e a gente ficou satisfeito nesse sentido, né? Porque são vidas, são munícipes e nesse momento a gente quer tentar fazer o melhor, a gente tem que trabalhar por todos e a gente não pode pensar, né, que ah, está demorando. Não, nós queremos é resolver o problema, nós queremos que as pessoas sejam transferidas com segurança para suas referências, né?
1: É verdade.
0: Duas crianças foram para Passo Fundo, estão lá, uma já está bem, a outra ainda está na UTI, permanece lá. Até o momento eu não tenho ainda um retorno para te dar, mas assim que eu tiver eu posso
1: Não,
0: te passar.
1: perfeito.
0: E o pai e a mãe das crianças estão em Cruz Alta. A mãe também permanece na UTI, o pai já está no quarto, segundo as informações que nos passaram.
1: A mãe foi a que sofreu um pouco mais, né?
0: Ela inalou bastante a fumaça, né? Então isso dificulta bastante. E o menino também, o menino de 4 anos também. Mas enfim, né? Graças a Deus, eu acho que vai dar tudo certo, se Deus quiser. Eles estão no recurso, foram transferidos, né, com a maior segurança possível. As equipes foram fantásticas nesse deslocamento. A gente acompanhou tudo, tudo, tudo, Paulo Moisés. Eu saí do hospital, eram praticamente 20 para as 3 da tarde, depois que a última foi encaminhada. Então, eu tenho que te dizer assim que tanto o hospital quanto a nossa parte foi feito assim da melhor forma possível, sabe? Saí satisfeita, mesmo que a gente fica nervosa, porque a gente sofre junto, mexe com o nosso emocional, né?
1: Verdade,
0: Isso não é
1: verdade.
0: fácil. E a gente sempre tem que se colocar no lugar do outro. E então, nesse momento, a gente fica bastante ansioso, bastante preocupado, mas graças a Deus, atuamos junto. Foi muito bom, foi um sucesso. E eu acho que esse é o grande objetivo, né? É a união de esforços para que as coisas aconteçam da melhor forma possível.
1: É verdade, tem que haver isso e de fato houve, né, secretário? Houve, até
0: Ou
1: que, né,
0: oh.
1: essas ações foram feitas, né, com muita
0: Foram
1: urgência,
0: todos feitos.
1: num domingo ainda, como você diz, né?
0: Num domingo, e a gente, como eu te falei, muitas coisas acontecem ao mesmo tempo, né?
1: Verdade,
0: Então,
1: verdade.
0: tinha esse paciente em Saldanha também, sabe? Então,
1: Mas ele
0: tudo
1: está bem
0: isso
1: também?
0: envolve, tudo tem que se resolver na mesma hora.
1: E ele
0: Tá
1: está
0: bem
1: bem já.
0: também.
1: Tomara que
0: É,
1: esteja
0: tá
1: bem,
0: bem
1: né?
0: também, é uma também. Então, houve também no sábado à noite uma transferência para um rapaz que precisa fazer um procedimento em Porto Alegre, né? Então, também tudo está sob controle, nós estamos acompanhando tudo, né? Então, eu acho que isso, enfim, nos tranquiliza um pouco mais nesse sentido, né?
1: É, com certeza. Não querendo tomar o seu tempo, só para finalizar, secretária, a Secretaria Municipal da Saúde está informando que as fórmulas nutricionais, né, é o Fortini, o Pregomin e o Neocate, é isso?
0: Isso.
1: Disponibilizados pelo governo do estado e que estavam temporariamente em falta, tem previsão de reposição nos próximos dias, é isso?
0: Aí, Paulo, isso são fórmulas que o Estado, né? As pessoas, o Estado encaminha, as pessoas precisam, mas infelizmente está em falta, mas vai chegar essa semana, a gente já avisou, assim como a medicação, né? Lembra que nós tivemos vários itens faltando, hoje as nossas farmácias já estão organizadas também, já conseguimos repor essa medicação, e como eu até falei, não foi por questão de má organização, não foi por questão financeira, é por questão, infelizmente, de matéria-prima e as empresas não têm como entregar muitas vezes, né? E o Estado também depende de licitação e provavelmente, né, virada de ano foi feita a licitação e devem ter tido uma demora de entregar, com certeza pela matéria-prima também, né?
1: Sim, tá certo.
0: Mas
1: Eu tô
0: no
1: vendo aqui,
0: mais está.
1: eu tô vendo que saiu um comunicado agora, através da assessoria de comunicação, que alteração no horário de atendimento da farmácia de medicamentos especiais aqui no, na unidade básica Olívio Pinto, ali no posto de saúde central. Qual é que é a medida, secretária? Por favor, esclareça para a gente.
0: Na verdade, nós tivemos que fazer, porque você sabe que a responsabilidade da medicação, do despacho da medicação, ela é feita pelo farmacêutico, né?
1: Uhum.
0: E como eles estão fazendo 6 horas, nós precisamos adequar os horários, né?
1: Sim, sim.
0: E ela faz esse despacho da medicação, que é o controlado do Estado, e mais as medicações da farmácia nossa.
1: Isso é.
0: Então, ela adequou para poder atender a todos da melhor forma possível, né?
1: Uhum. Ela vai atendendo das 8 ao meio-dia, né?
0: Isso,
1: E o
0: isso, isso.
1: atendimento administrativo das 7 a 1 normalmente,
0: Das
1: né?
0: 7 a 1 normalmente. Ali pode gerar um desconforto no sentido que são muitas pessoas que vêm
1: Eu
0: para
1: sei.
0: a medicação do Estado e a medicação diária, né? E
1: Uhum.
0: nós temos 2 estagiárias auxiliando dentro da farmácia também, mas nesta época o fluxo é bastante, né? Mas todos estão sendo atendidos, mesmo com essa questão do horário, todos estão sendo atendidos, Paulo Moisés.
1: Muito bem.
0: É só para as pessoas se organizarem, né? Quando for pegar a medicação.
1: Verdade, tem que se organizar mesmo, né? Tem que estar bem.
0: Isso.
1: E vocês já estão avisando com antecedência. Muito bem.
0: Uhum.
1: Algo mais que a senhora gostaria de destacar, secretária?
0: Paulo Moisés, amanhã não, desculpa, quarta-feira, né? Nós temos aí o primeiro encontro do grupo de fibromialgia, que hoje você sabe que nós temos um número bastante grande de mulheres e homens que estão aí sofrendo com esta dor, né? E nós vamos ter um grupo de multiprofissionais que vão atender a eles, vão fazer um encontro para poder auxiliar nesta dor intensa que eles sofrem diariamente, né? Então, nós vamos fazer essa abertura na Câmara de Vereadores, quarta-feira. O doutor Jorge, que também vem atuando intensamente e se profissionalizando cada vez mais nesta área, ele vai fazer a abertura desse encontro, e nós vamos apresentar todos os profissionais. Então, queremos convidar a todas essas pessoas que têm fibromialgia, que estão sofrendo com esta dor, que participem. É um momento importante, onde a gente vai dispor aí um atendimento, um acolhimento a essas pessoas e auxiliar, orientar elas também durante toda semana. Nós vamos ter esse encontro onde eles vão poder, então, ter esse atendimento, seja com o educador físico, seja com o médico, seja com o farmacêutico. Então, onde eles vão ter esse acolhimento e essa orientação para poder, então, eles viver, né, com esta dor, porque não é fácil, né?
1: Não, claro, com certeza. Bom, então vai ser na quarta-feira, não?
0: Na quarta-feira, isso aí.
1: Muito
0: tá? E logo
1: bem.
0: mais, temos mais um projeto aí que a gente quer lançar também.
1: Opa!
0: E a gente vai te avisar.
1: Perfeito.
0: Que vai ser um trabalho que a gente vai fazer nas comunidades do interior.
1: Muito
0: tá?
1: bem, muito bem. Obrigado por sua participação. Desculpa lhe atrapalhar aí na reunião, mas era importante as suas informações aqui. Muito obrigado, viu,
0: secretário? Estamos sempre à disposição. Bom dia a todos.
1: Bom dia, bom trabalho. São 9 horas e 24 minutos, agora 9h24 aqui na Blau Nunes, olho vivo desta manhã. Quem me mandou a mensagem aqui, deixa eu ver o que está dizendo aqui. Fala, bom dia.
2: Moisés, tudo bem? Bom dia, secretária da Saúde. Gostaria de saber uma informação sobre a vacina. Se já está liberada para todo mundo. Sou do interior e tenho essa dúvida e gostaria dessa informação. Obrigado, tá? Bom dia a todos.
1: Já vou trazer informação aqui com relação à vacina, tá? Já vou trazer para o amigo aqui como é que está a questão da vacina, se já está liberado para todo mundo ou não. Tá bem? Fica ligado que daqui a pouquinho eu já te passo a informação aí. 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Tá bom, gente? Como é que será que foi a votação? Eu tenho que falar com meu amigo Daniel depois. Saber como é que foi a votação aí, né, para as camas aí, né, para o nosso hospital aqui, tá bem? Lá para o Saúde Mental, né? 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Não tem jeito. Rapaz do céu. É. 9:26 agora, né, gente? 9:26 aqui na 97. Deixa eu trazer informação para você nesta manhã. Exames descartam suspeita de ebola no Rio Grande do Sul. Deixa eu trazer essa matéria.
3: A Fundação Oswaldo Cruz, Fiocruz, descartou ainda neste sábado a suspeita de ebola em um paciente gaúcho de 64 anos. O exame foi feito em um homem que foi atendido inicialmente na cidade de Novo Hamburgo, no Vale dos Sinos, com histórico recente de permanência em Uganda, país da África Oriental que tem registro de surtos da doença. Os primeiros testes apontaram para malária e ele foi transferido para o Grupo Hospital Conceição, ainda na sexta-feira. Mesmo com a suspeita de ebola descartada, o homem segue sendo atendido na capital. Agência Rádio Web, produção e reportagem, Eduardo Amaral.
1: Muito bem, gente. Olha aqui, o domínio da inteligência artificial já está refletindo no futuro do trabalho. É isso? Deixa eu trazer essa matéria aqui. Hoje em dia, tudo é inteligência, né?
4: Um programa gratuito para quem busca capacitação em tecnologia com foco em inteligência artificial está com as inscrições na reta final. A 10ª edição do UAN, o Oracle Next Education, oferece 32 mil bolsas de estudo para pessoas a partir de 18 anos que desejam entrar ou migrar para o setor de tecnologia, mesmo sem experiência prévia. Mais de 600 mil pessoas na América Latina já foram impactadas pela iniciativa da empresa de tecnologia Oracle, realizada em parceria com a Alura e a FIAP. Amanda Gelenbauskas, que é head do programa na América Latina, destaca a proposta.
5: O futuro do trabalho será de quem entende como aplicar a inteligência artificial para gerar valor. Com o UAN, estamos respondendo a essa demanda urgente, acelerando a empregabilidade e o desenvolvimento de uma competência fundamental para qualquer carreira.
4: O processo seletivo inclui uma imersão prática de 5 dias. Nela, os participantes aprendem a construir o próprio agente de inteligência artificial e a aplicar a tecnologia em desafios reais. A formação também contempla conteúdos sobre tecnologias utilizadas no desenvolvimento de soluções de IA e preparação para certificações da área. As inscrições são gratuitas e podem ser feitas pelo site oficial do Oracle Next Education. 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Produção e reportagem, Bruno Moreira.
1: 9:29, há pouco me perguntaram aqui se a vacina estava liberada para todos. Meu irmão, você que ligou aqui, você que mandou sua mensagem aqui no programa, pode ter vacinado, tá? Tá liberado para todos, sim. Pode chegar lá e fazer a sua vacina na ESF Zózimo Ribas, aqui em Santa Bárbara do Sul, tá bom? 9:30 da manhã, gente. 9:30 da manhã, como passa ligeiro amanhã, né? Como passa ligeiro esta manhã. Deixa eu fazer o seguinte, eu tenho que trazer o espaço comercial. A gente vai voltar em seguidinha, trazendo mais informações para ti nesta manhã. Fica ligado que eu volto já já. Segura aí.
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10: 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Busque a paz de Deus, uma paz que seja profunda e aquecedora. A paz divina que mencionou o Senhor Jesus, o mundo, não pode dar. A paz de Deus é também sua. Ela pode estar dentro de você agora. Basta você pensar que ela vem. Então veja-a chegando e tomando conta do seu coração. Sinta-a presente, reconfortante, em todo o seu ser, até nas menores veias. Confie que está recebendo e receberá, pois quando o coração vibra, a alma se encanta. Deus, amoroso, amplia o que de bom está no seu coração. Nada neste mundo se compara à paz de Deus. Mensagem do livro Sabedoria Todo Dia, de Lourival Lopes.
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0: 9 da manhã, 37 minutos aqui. 9 com 37 dessa segunda-feira, hoje, dia 15 de junho de 2026. Bom dia para você. Temperatura 9 graus aqui na cidade já, né? 9 graus tá a temperatura aqui em Santa, em Panambi também tá 9 graus, né? 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Vamos lá.
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0: Olha, nessa segunda-feira, meus amigos, hoje o trigo R$ 69 até o meio-dia, o milho R$ 58 até o meio-dia. E a saca de soja, R$ 113,04. Vou repetir, trigo R$ 69 até o meio-dia, milho, R$ 58 até o meio-dia, e a soja, nesta segunda-feira, R$ 113,04 até o meio-dia de hoje.
2: Indicadores agropecuários, com Diego Brião. Soja.
3: Os contratos futuros de soja com vencimento em julho registraram queda nos Estados Unidos na sexta-feira. Na Bolsa de Chicago, a cotação era de US$ 11,13 por bushel ao final do dia. Valor no mercado físico, no Brasil, por saca de 60 quilos. Estado do Mato Grosso, cidade de Sorriso, R$ 106,30. Paraná, Marechal Cândido Rondon, R$ 110,00. Bahia, região oeste, R$ 116,50. E Rio Grande do Sul, não me toque, R$ 114,00 por saca de 60 quilos.
2: Milho.
3: Valores no mercado físico, por saca de 60 quilos. Paraná, Marechal Cândido Rondon, R$ 50,00. Valor em estabilidade na comparação com a cotação anterior. Mato Grosso, Campo Novo do Parecis, R$ 42,00. Em estabilidade, e Goiás, Rio Verde, R$ 50,00, também em estabilidade.
2: Boi gordo.
3: Em São Paulo, na B3, os contratos com vencimento em junho eram negociados ao final da sexta a R$ 347,60 por arroba. Houve queda de 0,22% no dia. Boi à vista, Mato Grosso, Cuiabá, R$ 341,40 por arroba.
2: Café.
3: Os contratos futuros de café arábica com entrega prevista para julho terminaram a sexta-feira em Nova York, nos Estados Unidos, em elevação. A cotação era, ao final do dia, de R$ 1.724,94 por saca de 60 quilos. No Brasil, na B3, os contratos futuros de café arábica com entrega prevista para julho apresentaram elevação, com cotação de US$ 315 por saca de 60 quilos. Valor no mercado físico do café arábica, tipo 6, por saca de 60 quilos. Minas Gerais, Varginha, R$ 1.570. Bahia, região oeste, R$ 1.400. E São Paulo, Franca, R$ 1.520.
2: Algodão.
3: Valor do algodão em pluma, por arroba. Mato Grosso, Sorriso, R$ 129,01. Valor em estabilidade na comparação com a cotação anterior. E Bahia, região oeste, R$ 132,33 em queda.
2: Trigo.
3: Valor no mercado físico do trigo por saca de 60 quilos. Paraná, Marechal Cândido Rondon, R$ 70,00 em estabilidade. E Rio Grande do Sul, Júlio de Castilhos, R$ 69,50 também em estabilidade.
2: Arroz.

0: Valores no mercado físico: Bahia, região oeste, R$ 72,50 por saca de 60 quilos, em estabilidade, e Rio Grande do Sul, média estadual, R$ 59,00 por saca de 50 quilos, também em estabilidade.
1: Indicadores agropecuários com Diego Brião, produção Agência Rádio Web.
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3: 9 horas e 41 minutos e meio agora aqui na Blau Nunes, 9h41 minutos e meio. Na quinta-feira eu recebi o convite, deixa eu trazer bem certinho para você aqui, porque a assessoria do deputado Giovanni Cherini estaria na cidade, né, fazendo a entrega de uma emenda, né, no valor aí de R$ 200 mil, foi na quinta-feira, né? Às 15 horas, o pessoal da assessoria do deputado Giovanni Cherini, do Partido Liberal do PL, né, esteve em Santa Bárbara, trazendo uma emenda de R$ 200 mil, né? Eu vou pegar aqui um áudio da Rádio Liberdade, feito com o presidente Adelar Tonon, que falou sobre essa emenda recebida do deputado Giovanni Cherini.
4: Aqui, né, com prazer imenso da executiva do PL, juntamente com o presidente Adelar Tonon e eu como vice, o Inaraldi, né, gostaria de mais uma emenda que recebida aqui pela, através do nosso deputado federal, Giovanni Cherini. Então, Adelar, que nos comente um pouco, né, da importância dessa emenda e desse recurso.
5: Boa tarde aos ouvintes da Rádio Liberdade. Meu vice William Cristian, que está filmando aí, e também a executiva do PL. Temos, não vamos citar todos porque são bastante, né? Então a gente cita toda a executiva e a gente manda um abraço muito grande. E para nós, Santa Barbarense, é uma alegria imensa, né, de a gente receber emendas para o nosso município, no qual são 497 municípios no Rio Grande do Sul, onde todos pedem, né? E quando um deputado lembra do nosso município e também numa quantidade grande, que se você vê na proporção de votos, na proporção de habitantes, um deputado mandar R$ 1 milhão para o município é um montante grande para um pequeno município, perante os grandes municípios, de repente não dá muito valor. Mas nós recebemos R$ 1 milhão para ser aplicado na saúde, no nosso hospital, que precisa, nosso hospital está precisando realmente. Então é uma coisa muito, muito, muito bom, e que a gente também fica feliz com que a gente está fazendo um trabalho bem feito.
3: Tá, então, palavras do presidente Adelar Tonon, presidente do PL, quando o partido, né, recebeu a comitiva na quinta-feira do deputado federal Giovanni Cherini, uma emenda parlamentar no valor de R$ 200 mil aqui para Santa Bárbara do Sul, tá certo? Agora são 9 horas 44 minutos e meio, 9h44 e meio aqui no programa. Estamos com o Olho Vivo nesta manhã, até às 10 horas para você. Deixa eu trazer aqui as informações do nosso programa, deixa eu trazer aqui, ó, o nosso bom dia, que eu não tinha registrado aqui, né? Da Adriana Pessoa, bom dia. A Marlene Souza, bom dia. Norton Paulo Trindade, Vitório Carvalho dos Santos. Esse Vitório trabalhou ontem, hein? Rapaz do céu, tu, parabéns, viu? A Genesi Costa Lírio, bom dia, Genesi. A Genesi, bom dia. Ao Saul, bom dia, Saul. Bom dia também aqui para quem mais está conosco. A Vera Castro, bom dia. Vera Neiva, Salete, Damiane Piscine, Berenice Bairros. Maria Lipper, bom dia. Sirlei Alves, Bom dia, Sirley. Laura Oliveira, bom dia. Nilva Oliveira, Erva Silva, bom dia. Ana Maria Garcias, Terezinha Ribas, Erva Silva, Daniela Ribeiro, Josélia Tomás da Silva, Ilvena Scheffer, Luiz Paulo e Janete Nap, Lúcia Verdinaz e Carla de Lima. Genesi Baggio, Desdeneu Gonçalves, Rosane Arruda Rodrigues, bom dia. Gilceu Pereira da Silva, Maria Gomes da Silva, Tere Oliveira, Clodoaldo da Costa, Ivone Gergen Silveira, Sirley Alves, bom dia, Genesi Lírio, bom dia, abençoada semana, hein? Comigo também aqui, o meu amigo, a Terezinha Ardengue, minha amiga Terezinha Ardengue, bom dia, seu José de Quadros, bom dia, Ana Gardim, tudo bem? Bom dia, essa turma não me abandona nem que faça frio, né? Que maravilha, sempre ligado com a gente por aqui. Já voltamos depois do espaço comercial com a sequência do programa.
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1: Olha, agora são 9h51. Um servidor público municipal da cidade de Cruz Alta, de nome José Getúlio Moreira da Silva, de 68 anos, ele morreu na noite de sábado, dia 13, após passar mal enquanto assistia a partida de estreia da seleção brasileira. Ele estava ao lado de familiares. As informações dão conta de que José Getúlio acompanhava o jogo em sua residência quando começou a apresentar mal-estar. Familiares prestaram auxílio imediato, mas ele não resistiu. As informações dizem que a causa da morte foi um infarto fulminante. Não foi informado se ele possuía histórico de problemas cardíacos ou se realizava tratamento para alguma condição relacionada ao coração. Ele era servidor da Prefeitura Municipal de Cruz Alta e conhecido por sua atuação no serviço público. Sua morte causou comoção entre familiares, amigos e colegas de trabalho. O sepultamento foi ontem na cidade de Cruz Alta. Coisa, né? Assistindo o jogo aí, passou mal. Rapaz do céu. Hã? Coisa. Olha, também trago aqui, nesta manhã, polícia recupera veículo de estelionato e prende uruguaio na fronteira. Ainda nesta manhã, o observador regional diz que assaltante atira em agricultor, é atropelado por trator e tem os dois pés amputado. Uma tentativa de roubo em uma propriedade rural terminou de forma dramática no distrito de Fátima Paulista. Três criminosos invadiram o local com o objetivo de roubar um trator e uma caminhonete, mas acabaram enfrentando a reação da vítima. Segundo a polícia, um dos assaltantes atirou contra o trabalhador rural durante a abordagem. Ao tentar proteger o rosto, ele foi atingido na mão e no braço. Mesmo ferido, o homem conseguiu chegar ao trator e reagiu. Durante a confusão, a vítima acelerou o veículo contra um dos suspeitos, causando ferimentos gravíssimos. O criminoso sofreu amputação traumática dos dois pés e diversas lesões pelo corpo. Ao presenciarem as cenas, os outros dois envolvidos fugiram e abandonaram o comparsa no local. Equipes da Polícia Militar e SAMU foram acionadas e encontraram o suspeito gravemente ferido. Ele foi encaminhado ao hospital e permanece internado sob custódia policial. O trabalhador rural também recebeu atendimento médico e, apesar dos ferimentos causados pelo disparo, seu estado de saúde é considerável estável. O caso gerou grande repercussão, né? Em debate sobre legítima defesa diante dos crimes violentos no campo, com informações da Folha Agrícola. E que achou, hein, gente? Nossa senhora, viu? A vítima, nossa, né? Foi lá e revidou. Olha, a mulher morre após cair motocicleta e ser atropelada na RS-324. Uma mulher de 49 anos morreu em um grave acidente de trânsito registrado no início da madrugada desta segunda-feira, dia 15, na RS-324, em Gramado dos Loureiros. A identidade da vítima não foi divulgada. De acordo com as informações do Comando Rodoviário da Brigada Militar, a mulher estava na carona de uma motocicleta quando caiu do veículo no quilômetro 62 da rodovia por volta da 1h. Logo após a queda, ela foi atropelada por outro veículo, cujo condutor fugiu do local sem prestar socorro. O automóvel envolvido ainda não foi identificado. O motociclista, um homem de 42 anos, relatou aos policiais que perdeu o controle da moto devido à forte neblina que atingia a região no momento do acidente. Ele sofreu ferimentos leves e foi encaminhado para o atendimento hospitalar. Durante a madrugada, o trânsito no trecho operou no sistema Paris-Siga, no sentido Trindade do Sul, Nonoai. Conforme o Comando Rodoviário e Brigada Militar, houve bloqueio parcial da RS-324 para a realização dos trabalhos periciais e a remoção do corpo da vítima. 9h55 agora, ainda trazendo informações para você nesta manhã. Trago aqui nos destaques desta manhã, Correio do Povo, trazendo ainda que aproximação de tempestade atrasa treino de Portugal. Irã estreia no Mundial em meio a clima de tensão. Destaques aqui do Correio do Povo desta manhã, que diz que

Trump se reúne com aliados no G7 após anúncio de acordo com o Irã. Zero Hora de hoje traz aqui que ex-secretária de Bem-Estar Animal de Canoas, investigada por morte de cães e gatos, é presa por estelionato. Rio Grande do Sul registra mínimas negativas nesta segunda-feira. Ainda sob pressão após empate, o treinador Carlo Ancelotti prepara mudanças na seleção. Também nos destaques desta manhã de Zero Hora, trazendo nas notícias aqui desta segunda-feira, o Ministério Público pede que a igreja devolva R$ 179 mil reais desviados do pronto-socorro de Pelotas. Rapaz, hein? PIS/PASEP 2026, o abono salarial para nascidos em julho e agosto, começa a ser pago hoje, segunda-feira, gente. Para quem nasceu em julho e agosto, o PIS/PASEP começa a ser pago hoje. O pagamento deste abono salarial para nascidos em agosto e julho e agosto começa segunda-feira, hoje, dia 15. Para se ter direito ao benefício, o cidadão precisa ter uma remuneração de até R$ 2.765,92 por mês. Se passar disso, já não recebe, né? Mas se você tem, recebe isso ou menos, né? Você recebe o abono. Tá bom? Nascidos no julho e agosto é hoje, dia 15 de junho. Para nascidos em setembro e outubro, será no próximo dia 15 de julho. E nascidos em novembro e dezembro, no próximo dia 16 de agosto. Porque no dia 15 vai cair num domingo em agosto. Tá bom? 9h58 da manhã, 9h58, o Globo desta manhã trazendo agora as suas principais manchetes de hoje. O Globo diz o seguinte: acidente com time de basquete deixa 7 mortos e dezenas de feridos no Ceará. 7 atletas do time de basquete morrem em acidente de ônibus no Ceará, dezenas ficaram feridos. Um ônibus com cerca de 40 passageiros capotou na madrugada de hoje, segunda-feira, na CE 187, nas proximidades de Tauá, no interior do Ceará, e matou 7 jogadores de um time de basquete. Outras 30 pessoas ficaram feridas e receberam atendimento médico, de acordo com um policial que atuou no local do acidente. Passageiros são de Juazeiro do Norte e haviam participado de um torneio de basquete em Sobral. O acidente ocorreu durante o retorno dos atletas. Conforme policiais presentes no local, 7 corpos foram retirados no interior do veículo que capotou às margens da rodovia e serão encaminhados ao Instituto Médico Legal. Todos eram jovens do sexo masculino, mas ainda não foram formalmente identificados. 2 deles têm 17 anos. Também não há esclarecimento de causas do acidente até a última atualização desta reportagem. Uma perícia vai avaliar se houve falha do motorista ou problemas mecânicos. 9h59, vamos fechar o nosso programa de hoje. Quero agradecer aqui a tua participação, agradecer o carinho da tua audiência conosco no programa, né? E dizer que vem aí a Tuca Ferreira. E quero mandar um abraço aqui para a dona Orfila Piscinini também, né? A Tuca vem chegando aí com o show da manhã. E eu retorno amanhã, terça-feira, trazendo informações para você dentro do nosso programa Olho Vivo de amanhã, tá bom? Muito obrigado pela tua companhia, obrigado pela carona. E ótima segunda-feira e bom início de semana para todo mundo. Bom dia!

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0: Oi, gente, bom dia, tá legal, tá na Blau, show da manhã começando, segunda-feira, dia 15 de junho de 2026, 10 horas e 3 minutos, temperatura 9 graus, tá legal, tá na Blau, bom dia, cidade, bom dia, toda a região, bom dia, Santa Bárbara, não fiz legal. Só ela que sabe fazer legal, lindo de bonito. 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

3:14. 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Tá frio? Vamos de Frio da Madrugada com banda Búfalo.

É show da manhã, e pra quem tá com esse chimarrão lindo de bonito, minha amiga Jussara. E ela oferece a música pra curtir, pra sua família, seus familiares, todo o povo de Cristo Rei. Alô, Cristo Rei, bom dia!

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2: Olá, queridas amigas. Sejam muito bem-vindas ao nosso Toque de Mulher. Eu sou Andressa Pires e é um prazer enorme estar com vocês. Nesta parte do nosso programa, a gente vai bater um papo leve, com dicas que fazem toda a diferença no nosso dia a dia. Para começar, já parou para pensar na sua respiração? Em dias corridos, ela costuma ficar acelerada sem a gente perceber, né? Mas respirar fundo por alguns minutinhos ajuda demais a diminuir a ansiedade e aliviar as tensões, trazendo mais calma e clareza. E que tal cuidar das suas finanças com atenção? Ter o controle do próprio dinheiro traz uma tranquilidade e independência que a gente merece. Anotar gastos, planejar compras, evitar impulsos, pequenas atitudes fazem uma diferença gigante no futuro. Ah, e para deixar a rotina mais leve, que tal criar hábitos que facilitem sua vida? Separar a roupa na noite anterior ou planejar as refeições economiza tempo e reduz o estresse. Hábitos simples que trazem praticidade. Fica ligadinha, porque eu já volto com muito mais Toque de Mulher pra você.
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10:26, bom dia pra minha amiga branca na sintonia!

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1: Olá, queridos ouvintes. Letícia Leal por aqui. E que alegria enorme começar o nosso Toque Astral com você, sentindo as energias que nos envolvem. Ariano, Ariana, sua paixão está em alta. Foque nas suas metas e confie na sua intuição para decisões importantes no trabalho e no amor. Um período de muita criatividade. Cor da sorte, ametista. Número 42. Agora, Touro. Taurino, Taurina, reorganize suas prioridades. Cuide do bem-estar e finanças com carinho. A harmonia familiar te abraça. Desapegue para o novo fluir. Cor do dia, terracota. Número da sorte, 19. E para Gêmeos? Geminiana, Geminiana, sua comunicação brilha. Explore novos contatos e aprendizados. Use sua agilidade mental para inovar, filtrando sempre o que te faz crescer. Cor vibrante, turquesa. Número 65. Quanta energia boa, não é? Mas o Toque Astral não para. Daqui a pouquinho, a gente volta com mais previsões. Fique ligado na nossa programação.
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8: Chegando, chegando nos bailão. Show da manhã. Bom dia, Vera. Minha amiga Vera Regina Schumann. Bom dia, alemão. Bom dia pra vocês, ouvintes. Tá legal, tá na Blau?
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1: 10 horas e 43 minutos, tá legal, tá na Blau, é show da manhã.
0: Bora, Mandantari!
1: Muita música legal, bacana, a tua participação, bom demais, bom dia, amigos ouvintes.
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10 horas e 45 minutos. Bom dia pro meu amigo ouvinte, o Fernando Portela, de Caxias do Sul. Alô, pessoal de Caxias. Tá legal, tá na Blau. E ele pede pra curtir Parede de Vidro. E oferece pra todos que estão na escuta deste baita programa. Abraços. Valeu. Aumenta o volume, meu amigo. Tá chegando Parede de Vidro com Tchê Chaleira.

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0: Tuca, que legal o programa Show da Manhã! É bom demais! Uhul!
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10 horas e 55 minutos. Bom dia, meu amigo Emir Marques. Aumenta o volume, tá chegando o teu pedido musical, Os Atuais, antes de ir embora. Valeu, meu amigão.

0: manhã.
1: 10 horas e 58 minutos, Sirlei Alves na sintonia curtindo e vai curtir o seu pedido, Rios da Babilônia, Companhia do Baile. Sinta as ondas, é 97.9 FM, tá legal, tá na Blau.

0: Agora 11 horas em ponto, 13 graus a temperatura em Porto Alegre. Este é o Pampa Notícias e vamos atualizando as principais informações do momento. Uma menina de 9 anos morreu após ser atingida por uma viga em Tramandaí, no litoral norte. Segundo a Brigada Militar, a estrutura caiu depois que um carro invadiu a calçada e bateu contra ela. O acidente aconteceu na noite de domingo, próximo ao terminal turístico da cidade. O motorista não tinha carteira de habilitação e admitiu ter consumido bebida alcoólica. Ele se apresentou à polícia após deixar o local. A Polícia Civil investiga a morte de um homem encontrado próximo a um cemitério em Carazinho, no norte do estado. A vítima era apontada como suspeita da morte de um jovem de 21 anos em Santo Ângelo. Horas após a localização do corpo, o incêndio atingiu a residência do homem em Santo Ângelo. Ninguém ficou ferido no fogo e as causas do incêndio ainda são desconhecidas. Os dois casos seguem sendo apurados pelas autoridades. A Anvisa voltou a suspender lotes de produtos da marca IP nesta segunda-feira. A medida atinge desinfetantes, lava-louças e lava-roupas fabricados antes de março e abril deste ano. Segundo a regência, a restrição está relacionada a falhas nas boas práticas de fabricação da empresa. A suspensão vale para comercialização, distribuição e uso de produtos afetados. Os lotes fabricados após esse período foram liberados após a apresentação de resultados considerados satisfatórios. A Justiça da Noruega condenou o enteado do príncipe herdeiro do país a 4 anos de prisão. O homem de 29 anos foi considerado culpado por 2 casos de estupro e por violência doméstica. Segundo a decisão, os estupros ocorreram dentro de uma residência da família real norueguesa. O tribunal também apontou agressões contra uma ex-companheira entre 2022 e 2023. A defesa informou que avalia recorrer da condenação. O vice-presidente dos Estados Unidos afirmou que o acordo com o Irã dará aos americanos poder de fiscalização sobre o programa nuclear iraniano. Segundo J.D. Vance, o entendimento prevê um mecanismo de verificação em 2 etapas. O governo norte-americano espera divulgar o texto completo ainda nesta semana. A assinatura do acordo está prevista para sexta-feira, com a participação de autoridades iranianas. Vance também afirmou que o tráfego no Estreito de Hormuz já apresenta sinais de normalização após o anúncio do acordo. Agora as informações do mercado financeiro. O dólar comercial opera em baixa de 0,6%, cotado a R$ 5,03. O euro comercial opera em baixa de 0,19%, cotado a R$ 5,84. O principal índice da Bolsa de Valores brasileira, B3, opera em alta de 1,51% aos 173.715 pontos. 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
2: Alô, alô, meu povo lindo! Que alegria estar com você no Toque Astral. Letícia Leal aqui, mandando um beijo estalado para cada coração que nos acompanha. Canceriano, canceriana, a energia te chama para cuidar do lar e do coração. Harmonia familiar em alta. No trabalho, confie na intuição. No amor, carinho fortalece laços. Sinta. Sua cor do dia é azul claro. Número da sorte, 22. Leão, meu rei, minha rainha, hora de brilhar, compartilhando sua luz. No profissional, criatividade em alta. E 9. No amor, paixão reacende. Inspire. Sua cor do dia é dourado. Número da sorte, 15. Virgem, virginiana, organização e planejamento em destaque. Perfeito para colocar a vida em ordem. No trabalho, atenção aos detalhes valorizada. No amor, comunicação clara evita mal-entendidos. Não se cobre. Sua cor do dia é verde esmeralda. Número da sorte, 07. Quanta energia, mas o Toque Astral não para. Na próxima parte, mais previsões. Não sai daí. A gente volta já.
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6: Tuquinha, Tuquinha, cadê você?
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8: Tô aqui preparando mais músicas pra vocês. E também dizer que são 11 horas e 8 minutos. 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

0: Blau. 11 horas e 9 minutos, tá legal, tá na Blau, tá bom demais, você curtindo, o pessoal de outras cidades também estão sintonizados, né, os amigos daqui da cidade, na verdade, né, meu amigo Patrick, de Saldanha para Santa Bárbara, de Santa Bárbara para Caxias, olha só que legal. Bom, tudo de bom para vocês, meu amigo Patrick. E ele oferece para sua esposa, Natália. Oi, Natália, tudo bem? E também para o seu cunhado, o Fernando. Estamos ligados na Blau, uma música da Sétimo Sentido tocar. Valeu, Patrick. Valeu, Natália. Tá chegando antes, tá chegando Brilha Som. Duvido. Participação ali do Rainha Musical. Quem me pediu essa música aqui foi o meu amigo Leonardo, na sintonia, sempre junto com a gente. Bom dia, Leonardo. Bom dia também para a Juliane. Bom dia, Juliane. Bom dia, Sandra. Bom dia para você, minha querida, meu querido ouvinte. Tá sintonizado, tá ligadinho. Olha só, o pessoal, Tuca, hoje é dia de fazer pão para semana, olha só que maravilha, uns baita pão, né? Olha só, que legal. Lembrei do fermento caseiro, né? O fermento caseiro de batatinha, quem sabe fazer, ah, quem tem, ah, quem? É, dá uns pão bonito, né? Sim, antigamente se usava bastante, né, o fermento de batatinha. 11 com 11, show da manhã.
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0: Jesus!
1: Sétimo sentido, beijo bandido, participação do corpo e alma. 11 horas e 17 minutos, aumenta o volume do teu radinho, minha amiga Vera. Tá chegando São Marino, me disse adeus. Olha só que legal, que bacana, linda música. Valeu, Verinha, valeu, Alessandro. Tá legal, tá na Blau.

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2: Olá, minhas queridas. Que alegria ter você de volta aqui no Toque de Mulher. A Andressa Pires chegando com muito carinho e dicas pra gente se inspirar, se cuidar e viver melhor, né? E para começar essa parte do programa com o pé direito, eu tenho uma dica que faz toda a diferença no nosso dia a dia. E é super simples. Comece cuidando de você. Sim, antes de mergulhar de cabeça nas mil e uma tarefas que a gente tem, reserve uns minutinhos só para você. Pode ser um café tranquilo, uma oração, alongar o corpo ou até mesmo colocar aquela sua música favorita para tocar. São pequenos hábitos, sabe, que parecem bobos, mas que transformam o nosso humor e dão um up na disposição. Começar com esse carinho pessoal já ajuda a ter um dia mais equilibrado e com a autoestima lá em cima. É o seu momento. E olha, essa é só a primeira pitadinha de carinho que a gente preparou. Fica ligadinha, que o Toque de Mulher já volta, com mais dicas especiais para você.
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6: 11 horas e 23 minutos, é show da manhã. Tá legal, tá na Blau. João, na sintonia, Maria Vitória, o Bernardo, pra vocês, Doce Pecado. Uma dose e quatro tragos pra curtir.
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6: Como é que é, Jussara? Um aperitivo antes do almoço.
7: Machucar.

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1: Chegando banda ativa no nosso show da manhã, a Lua me disse. A Lua me disse que a Adriana Pessoa tá curtindo, tá na sintonia, tá legal, tá na Blau. Lua.

0: legal, tá na Blau, é show da manhã. Tuca, olha o teu celular, já olhei, Janete. Meu amigo Caju, tá sintonizado, tá ligadinho, tá chegando pra você a hora das bandinhas. Esse é um pedido do meu amigo Caju, tá legal, tá na Blau, salve a terceira idade.
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4: Olá, queridos ouvintes do Toque Astral. Começando com você, Libriano, Libriana. A harmonia é a sua bússola. Equilíbrio, dar e o receber. E confie na sua intuição para decisões importantes no trabalho e na vida pessoal. Sua paz interior é seu maior tesouro. Cor do dia, verde esmeralda. Número da sorte, 22. Para você, escorpião, escorpiana. Momento de profunda transformação. Novas oportunidades de crescimento surgem. Abrace as mudanças. No amor, a paixão se acende, mas a honestidade é fundamental. Liberte-se de velhos padrões. Cor do dia, roxo ametista. Número da sorte, 09. E para você, Sagitário, Sagitarianos, a aventura te chama. Explore novos horizontes, expanda seus conhecimentos. No profissional, o otimismo impulsiona metas ousadas. Não tenha receio de sonhar grande e ir atrás. Cor do dia, azul turquesa. Número da sorte, 15. O Toque Astral continua. Fique conosco, que na próxima parte teremos mais mensagens inspiradoras para guiar seu caminho.
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5: O Senado aprovou em votação simbólica na última quarta-feira, dia 10, um projeto de renegociação de dívidas rurais. Como o texto foi modificado pelos senadores, a proposta terá de retornar à Câmara dos Deputados. Segundo o material informado, o projeto envolve 180 bilhões em dívidas do setor agropecuário e prevê o uso de recursos do Fundo Social do Pré-Sal e de fontes supervisionadas pelo Ministério da Fazenda. O leilão de arroz da Companhia Nacional de Abastecimento, Conab, nessa semana, comercializou 22,7 mil toneladas do grão do Rio Grande do Sul. O certame, que também teve oferta de Santa Catarina, alcançou cerca de 3,3 milhões de reais em prêmios e foi avaliado de forma positiva pela FederArroz. Os embarques brasileiros de carne bovina na parcial de 2026 foram recordes. Na série iniciada em 1997, para este período, o país exportou 1,36 milhão de toneladas nos cinco primeiros meses desse ano, volume 14,4% superior ao registrado no mesmo período de 2025.
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3: Horas e 45 minutos. Gente, tá? Você que tem sua receita, o seu jeitinho todo especial de fazer aí a sua culinária, manda, tá? Manda pra mim, manda pra nós, manda aqui, né? Pra Jaque, pra gente atualizar tua receitinha e compartilhá-la, certo? Eu sei que você tem uma receitinha toda especial. Você que está mandando, a Jaque está organizando as receitas, tá? Pro decorrer do programa, tá? As receitas vão ser compartilhadas. Para você ainda que já mandou, de repente ali, tá, confere sempre antes de você mandar a sua receita, certo? Tá? Sempre dá uma conferida antes de você mandar para a Jaque a sua receita, tá? Vê bem ali todos os detalhes, as medidas, tudo certinho, né? Para não ter erro, certo? Às vezes você na ansiedade ali de mandar a receitinha e tal, fica faltando detalhes, certo? Então, sempre dá uma conferida ali na sua receita quando você for mandar, certo? Para você que não mandou ainda, manda! Manda a tua receitinha, tá? Será um prazer compartilharmos aqui no Receita do Dia, tá? Um recadinho aí da Jaque, Doces e Salgados. E para você, uma abençoada segunda-feira, um abençoado início de semana com muitas coisas gostosas, muitas bênçãos de Deus para todos nós.
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0: 11 horas e 47 minutos, tá legal, tá na Blau, com a Comercial Hartmann e Fruteira da Roça. 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
0: 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Comercial Hartmann, 11 horas e 49 minutos. Tá chegando o Brilhação, quarto frio. Esse é um pedido da Janete, né? Da amiga Janete, que oferece pra sua amiga Edsel.

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1: A Jordana na sintonia, Tuca, com esse frio não dá coragem de procurar ninguém. Fazendo almoço e me divertindo aqui no Show da Manhã, meu radinho, tá? E no volume no máximo aqui, Tuca!

0: 11 horas e 53 minutos, é Rádio Blau Nunes, bom demais. Olha só, bom demais, agora é o sorteiozinho que eu vou fazer. Lembro, né, que era pra ser feito final de semana passado, né, não fiz, daí eu transferi pra hoje. Lembra? Você que mandou teu bom dia, teu ali, tua participação, lembra?
1: Ei, bandido.
0: Olha só o bandido do amor chegando com céu e cantos, né? Então vou pedir para você me ajudar aí. É 1, 2, 3, 4, 5, 6, 7, tá? Do 1 ao 7, que número você escolhe?

0: 11 horas e 55 minutos. Depois ali, tá chegando agora o informativo da Emater. Depois ali eu retorno, tá? E atualizo ali o sorteio, tá bom? 11 horas e 55 minutos, chegando o informativo da Emater para vocês. Virei bandido.
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2: Bom dia, ouvintes da Rádio Blau Nunes, programa semanal de Emater, apresentado por mim, Ana Lumelo. Hoje eu quero falar um pouquinho sobre o programa Bolsa Juventude Rural, edição 2026. O governo do estado abriu o período de inscrições. São 146 bolsas que serão destinadas, né, neste ano, no valor de R$ 300 mensais por 10 meses. A serem pagas a partir de julho deste ano. Os jovens interessados devem estar matriculados no primeiro ano do ensino médio em escolas públicas estaduais ou inscrito e matriculado em instituições educacionais sem fins lucrativos e de caráter comunitário, que desenvolvam ou ofereçam cursos de ensino médio ou de educação profissionalizante com conteúdo e método fundamentado na pedagogia da alternância. Também o jovem deverá ter entre 15 e 29 anos, possuir CAF ativa, Cadastro da Agricultura Familiar, e possuir baixa renda bruta familiar. Em relação a CAF ativa deverá ser de valor inferior a R$ 125 mil. As 146 bolsas ofertadas serão disponibilizadas para alunos matriculados no primeiro ano e poderão ser concedidas por até 3 anos

0: caso de disponibilidade orçamentária e de interesse público. Os jovens que possuem esses requisitos de idade, estar no primeiro ano e da CAF ativa e de valor inferior a R$125 mil, podem fazer a inscrição. Para fazer a inscrição, tem um período até dia 3 de julho. E tem alguns documentos, né, que o jovem precisa preencher. E a inscrição é toda online, não precisa ser mandado nenhum documento físico, né? O jovem preenche esses documentos, que são desde cópia de CPF do candidato, cópia da CAF, comprovando de matrícula, até um pré-projeto. O pré-projeto é onde o jovem vai dizer, né, explicar o que, que ele pretende fazer com esse recurso dessas bolsas na propriedade. Os jovens interessados em mais informações podem procurar o Escritório Municipal de Mater, que será o maior prazer de explicar. Também gostaria de compartilhar que no dia de hoje ainda estamos fazendo pedidos de rama de mandioca e encerramos os pedidos das frutíferas. Queria agradecer a todos pela audiência e desejar uma ótima semana. E fiquem com Deus.
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3: Olá, corações iluminados. Que alegria ter vocês aqui, vibrando nessa sintonia gostosa do Toque Astral. Comigo, Letícia Leal. Vamos juntos desvendar as energias que nos abraçam e nos guiam. Para você, Capricórnio, é o momento de colher os frutos do seu esforço. No trabalho, a dedicação rende reconhecimento, mas não esqueça de nutrir sua alma. Permita-se um respiro. Seu conselho? Celebre suas conquistas sem culpa. A cor do seu dia é o marrom e o número da sorte é o 22. E agora, para os queridos de Aquário. A criatividade está em alta, te convidando a inovar e a se conectar. Não tenha medo de expressar suas ideias mais originais. Seu conselho? Abra-se para o novo. Ele traz expansão. Sua cor do dia é o azul turquesa. E o número da sorte é o 5. Chegou a vez dos sensíveis peixes. Sua intuição está afiadíssima e é hora de confiar nos seus sentimentos. No amor, a empatia fortalecerá os laços. Na vida pessoal, cuide da sua energia. Seu conselho? Ouça a sua voz interior. Ela tem as respostas. Sua cor do dia é o lilás e o número da sorte é o 18. Ah, meus queridos, que energia boa espalhamos juntos! Agradeço imensamente a companhia de cada um de vocês que fez do Toque Astral um momento tão especial. Que a magia da vida continue iluminando seus caminhos. Um beijo na alma e até a nossa próxima edição.
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9: Meio-dia e 3 minutos para você que está almoçando. Bom almoço para você e sua família. Enquanto estávamos ali no intervalo, né? O Bandeirinha ligou e escolheu o número 7. Muito obrigada pela tua participação, tá bom, Bandeirinha? Obrigada aí por me ajudar a fazer o sorteio. Então, ele escolheu o número 7. E o número 7 está o nome aqui da Claudete Marcolã, tá? Muito obrigada aí as participações da semana passada ali, né? Que eu... os bons dias nos áudios, né? Lembra que eu falei? Manda teu bom dia, quero ver, ouvir a tua voz. E o pessoal mandou ali, né, os seus bons dias. Eu tive a participação, né, da Claudete Marcolã, da Lorena, da Rosane Pitã, da Lisiane, também da Mara, da Delires, da Vera Regina. E o Bandeirinha me ajudou a fazer o sorteio, então. E estava o número... ele escolheu o número 7, o número 7 estava ali, o nome da Claudete Marcolã. Então, Claudete Marcolã, né, pode passar na Fruteira da Roça e retirar aí um mimozinho, tá bom? 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Tá bom? Valeu, parabéns e muito obrigada a todos. Amanhã, de repente, tem mais, tá?

0: Estamos juntinhos, tá chegando música, viu? Seu Pause Banda, 3.000 vezes você tem banda Os Cometas, cadê seu namorado, moça? Tem passarela, preciso de você aqui, é show da manhã.
1: Quero passar.

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3: Olá, minhas queridas. Que alegria imensa estar de volta aqui no Toque de Mulher. A Andressa Pires está com vocês e já chega com aquela dica que faz a diferença no nosso dia a dia. Sabe, com a vida tão corrida, a gente esquece de respirar. Que tal reservar uns minutinhos para você? Um tempinho de silêncio, longe do celular e das preocupações, ajuda a organizar a

0: mente e traz uma clareza que revigora. E se você começar o dia com mais calma, sem aquela pressa, pode ter certeza que a ansiedade diminui e o humor melhora ao longo do dia. Dá uma diferença danada. E para fechar com chave de ouro, sabia que se organizar um pouquinho antes de dormir, tipo separar a roupa para o dia seguinte ou arrumar a bolsa, ajuda a relaxar? Isso faz a gente dormir melhor e acordar com muito mais pique. Pequenas atitudes que mudam tudo. E ó, não sai daí não, que já já eu volto com mais dicas pra gente.
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encerro minha participação de hoje com o pedido da Jéssica, né? Ela pediu do bonde do forró, Tome Amor. Valeu, Jéssica! 12:30, tá legal, tá na Blau. Amanhã estaremos juntos em mais uma edição do nosso Show da Manhã. Bom, tudo de bom pra vocês. Que Jesus abençoe o teu lar, a tua casa, a tua família, a tua vida. Que assim seja, em nome de Jesus.

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3: Maravilha, gente. Meio-dia 36 aqui na Blau. Chegamos juntos nessa segunda-feira. Vamos até as 2 da tarde por aqui, né? Como sempre, na tua companhia.

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14 para 1 da tarde, Martinho da Vila Mulheres, só as velhinhas para ti, né? Até as duas, balanço gostoso nessa segunda-feira. Manda Brasil, olha para mim.

Adriana Ribeiro, fim de noite aqui nas velhinhas, maravilha, ótima segunda-feira, meio-dia, 58 minutos e meio aqui na Blau, bom dia pra você, como é que tá, tudo bem? Maravilha, né gente, que bom saber que você tá conosco, a temperatura nesse momento, 12 graus aqui na cidade, 12 graus a temperatura, ótima segunda, bom dia!

0: Sempre bom matar a saudade. Grupo Araqueto, tá na cara. Uma da tarde, três minutinhos aqui na Blau Nunes 97.9 Santa Bárbara do Sul. Já voltamos, segura aí, tá?
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Maravilha, gente. Agora mais 6 aqui na 97. E você ligado com a gente. Legal, né? Legal. Vamos lá com as velhinhas até as duas? Claro que vamos.

0: 2015, Bad Boys Blue, Wild Woman, aqui nas velhinhas. Já voltamos, segura aí.
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6: Olá, minhas queridas. Que delícia ter vocês de volta aqui na nossa sintonia. O Toque de Mulher voltou e já chega com aquela energia boa pra gente conversar sobre o que realmente importa, a nossa vida. E para começar essa parte do programa, quero te dar uma dica valiosa, super simples, mas que faz toda a diferença. Faça pausas durante o seu dia. Sim, minha amiga. Parar alguns minutinhos para respirar, esticar o corpo ou até uma caminhada rápida já ajuda demais a diminuir o cansaço e aliviar a tensão. É um pequeno recomeço, um novo fôlego para sua rotina. Seu corpo e a sua mente merecem esse carinho, esse cuidado, porque buscar equilíbrio não é luxo, é necessidade. E lembre-se, você merece viver com mais leveza, mais felicidade. Mais pra frente, na nossa última parte, teremos ainda mais dicas inspiradoras para você se reinventar e brilhar. Não saia daí.
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1: Maravilha, gente, 1h19 aqui na 97.
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1: Olha, segunda-feira começando a semana e você ligado pra gente por aqui. Maravilha, hein?
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1: E tá frio, né, gente? Vamos balançar um pouquinho pra matar a saudade e aquecer o corpo também. Esse eu sou um do Falco Der Kommissar. É de 1982, hein?

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0: Legal, gente. Vamos fechar 1h44. Já volto depois dos comerciais. Tem muita coisa linda pra
1: você,
0: rodar.
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0: 14 minutinhos agora, 14 para as 2 da tarde por aqui. 14 para as 2.

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1: Já voltamos, gente. Já voltamos. Agora faltando 8 minutinhos para as 2. Segura aí que eu vou fazer o espaço comercial. Segura que eu tenho que fazer aqui, ó. E já volto contigo para fechar o programa de hoje.
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4: Oi, minhas queridas. Que delícia ter vocês aqui com a gente no Toque de Mulher. Que bom que você sintonizou para essa nossa conversa cheia de carinho e inspiração. Um abraço especial para cada amiga que tá ligadinha, que reservou esse tempinho pra gente. É sempre um prazer enorme ter a sua companhia. De mulher para mulher, sabe? E pra gente terminar essa nossa parte com aquele carinho especial, quero deixar a última dica do dia para vocês. Meninas, a gente vive correndo, não é? E nem todo momento precisa ser produtivo. O corpo e a mente também precisam de pausas para recuperar as energias, sabe? Pra gente evitar o esgotamento. Respeitar o seu tempo, diminuir o ritmo quando precisar, é uma atitude de cuidado, de equilíbrio com você mesma. Pensem nisso com carinho. Que delícia de papo tivemos, não é? Um abraço bem apertado em cada uma que teve ligadinha com a gente. Agradeço demais a sua companhia, viu? O Toque de Mulher volta na nossa próxima edição, sempre nesse mesmo horário para você. Um beijo e até lá!
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1: Vamos fechar o programa de hoje, as duas últimas dessa segunda-feira.

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1: 14:34.
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2: Blau Nunes. 14:52.
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2: Tá, Simone, vem cá. 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
1: Gostaram? 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

0: Matheus e Cauã.
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0: Que alegria estar aqui com vocês essa noite. Que coisa linda, gente! Essa menina canta demais!
1: Parabéns, prazer muito grande, viu?
2: Coisa mais linda, cenário lindo. Você gostei viu? Desse trailer aqui. Pode levar embora esse trailer?
1: Tô desse jeito também.
2: Vai fazer parte da turnê?
1: Acho que eu vou acabar levando pra mim.
2: Vai fazer parte da turnê?
1: Eu vou ter que levar. Eu falei, gente, agora eu tenho que levar tudo. Tem que levar essa parede, esse trem, tudo. É o mais lindo do mundo.
2: Bom demais, parabéns. Que Deus abençoe. Muito
1: obrigada.
2: Sucesso, Luana. Que Deus abençoe você okay. Muito mais.
1: Amém. Obrigada pela participação de vocês. Valeu, Fernando
0: obrigado.
1: Sorocaba.
0: Mas eu acho que o mais importante é você ter que levar essa galera aqui com você.
1: Eu
0: viu?
1: Acho. Não, mas esse aqui eu me entendo. Deixa com eles que isso aqui eu me entendo.
0: Obrigado, galera.
1: Valeu, Fernando Sorocaba.
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2: Paulinho Natan.

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1: 15 horas e 18 minutos.
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0: 15h39.
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0: Que coisa linda, hein?
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1: Essa música é uma música que eu acho linda demais da conta. Tem muita gente que nem lembra dela, mas às vezes esqueceu, mas vai lembrar da melodia agora aqui, ó.

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3: 15 horas e 59 minutos.
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2: E pra você não esquecer, é mais uma do LP.
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4: 16 horas e 11 minutos.
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2: Essa machuca, hein?

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1: Ei. Saúde, palmas pra Pepe, aê.
2: Valeu, Lucas Lucco, sucesso, meu compadre.
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0: Muito obrigado, BH!
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1: Moraes rejeita pedido de adiamento e mantém julgamento de Eduardo Bolsonaro nesta terça. Agora 17 horas, 13 graus de temperatura em Porto Alegre. Este é o Pampa Notícias e vamos atualizando as principais informações do momento. O ministro Alexandre de Moraes, do Supremo Tribunal Federal, rejeitou um pedido da Defensoria Pública da União e manteve o julgamento da ação penal contra o deputado federal cassado Eduardo Bolsonaro, marcado para esta terça-feira, na primeira turma da corte. Eduardo é acusado de coação no curso do processo. O processo investiga a atuação do político

para atrapalhar o processo sobre a tentativa de golpe de Estado em que o pai dele, o ex-presidente Jair Bolsonaro, foi posteriormente condenado. A defesa de Daniel Vorcaro disse que aguarda a decisão final da Procuradoria-Geral da República sobre a nova proposta de delação premiada apresentada pelo ex-banqueiro. A Procuradoria-Geral da República deve rejeitar a nova proposta de delação premiada de Daniel Vorcaro. A avaliação da Procuradoria é semelhante à da Polícia Federal, que enxerga as informações apresentadas pelo ex-banqueiro sem consistência suficiente para justificar o avanço de um acordo de colaboração premiada. Nos bastidores, advogados avaliam com ressalvas a atuação da Polícia Federal durante as negociações. A percepção é de que a corporação nunca esteve efetivamente engajada na construção de um acordo e que, portanto, a rejeição não foi uma surpresa. O Temai recebeu na manhã desta segunda-feira 6 propostas para a execução das obras imediatas de proteção contra cheias entre os bairros Anchieta e Sarandi, na zona norte de Porto Alegre. As empresas e consórcios participantes apresentaram orçamentos que variam de 24 milhões e 27 milhões e meio de reais para a execução do projeto na área conhecida como regiões ou pôlderes 7 e 8. O próximo passo do processo é a habilitação administrativa e técnica do melhor colocado na fase de definição dos valores. Somente após essas validações é que será possível decretar a vencedora da disputa sobre a obra ou para a obra que protegerá, entre outras estruturas, o aeroporto Salgado Filho. 2 pessoas morreram e outras 2 ficaram feridas após um ataque a tiros em Taquara, no Vale do Paranhana. A ocorrência foi registrada na tarde dessa segunda-feira. Segundo o delegado Gustavo Barcelos, um dos feridos está em estado gravíssimo. Informações preliminares indicam que os envolvidos estariam usando uniformes da Polícia Civil. Eles teriam fugido em um Chevrolet Onix na cor prata. A Polícia Civil faz buscas pelos autores do ataque. Não há informações até o momento sobre a identificação das vítimas e a motivação do crime. O primeiro-ministro de Israel, Benjamin Netanyahu, disse nesta segunda-feira que a luta contra o Irã não acabou após um acordo de paz ser fechado entre o país persa e os Estados Unidos. Ele enfatizou que terá que continuar em guarda e defendendo sempre que necessário. Após o anúncio da trégua, Netanyahu reiterou que o Teherã nunca terá armas nucleares. Segundo ele, acordos precisam ser acompanhados de ameaças militares e Israel causou um dano imenso à economia iraniana. Perguntado sobre sua relação com o presidente americano Donald Trump, o primeiro-ministro respondeu que às vezes ele e o republicano discordam, mas que isso faz parte. As informações do mercado financeiro. O dólar comercial opera em alta de 0,16%, cotado a R$ 5,07. O euro comercial opera em alta de 0,36%, cotado a R$ 5,87. O principal índice da Bolsa de Valores brasileira, B3, opera em baixa de 0,33%, aos 170.561 pontos. 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

0: 5:06, 5:06, esse é o Roda de Chimarrão que está começando agora, aqui pela Blau Nunes FM, a minha, sua, nossa.
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0: Nós vamos ir juntos até as 19 horas, né, tia? Levando o que há de melhor na música gaúcha pra ti.
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0: Vamos começando com Kiko Goulart, Esse Cavalo Que Eu Tenho, e depois Joca Martins, Motivos de Campo.

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0: 17h17, 5h17, esse é o Roda de Chimarrão. Mesmo assim, nas veias. Pela 97.9 Rádio Blau Nunes FM. 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Bueno, 5h18, vamos trazendo agora pedido do meu amigo Arão. Ai, tá sempre na escuta, né, tchê? Fala aí, tchê.
1: Meu amigo, tudo jóia? Escuta, eu quero curtir duas músicas aí, meu galo. O Baile dos Cabeludos e Socando Canjica, tá, meu galo? Um abraço.

0: Tiburcio, velho.
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5 horas e 28 minutos, 5 horas e 28, esse é o Roda de Chimarrão, aqui pela 97.9. Tardezita fria, né, tchê? É, hoje o dia todo foi frio, né? Estamos agora em 11 graus, isso? Não, 10 graus, é frio, né, tchê? Friozito. Bueno, vamos dando sequência então aqui, vamos falando agora para o Escritório Contábil AG. 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Bueno, agora deixa eu ver aqui quem me mandou mensagem. Meu amigo Moisés Siqueira, como é que tá, Moisés? Tudo especial de primeira? Mandou aqui, buenos, meu amigo. Irmão, é o Moisés Siqueira. Gostaria de ouvir com Tibúrcio da Estância Conversando com Deus. Mas claro, meu amigo, daqui a pouquinho nós já rodamos, tá bom? Ele tá com fogo de chão bem grande, né, chefe? É, então, mano, um atesito ali que eu me arrepio. Grande abraço lá pro meu amigo Moisés Siqueira. Esse é do tempo de antigamente. Amizade antiga, meu amigo Moisés. Fiquei lá fazer uma visita nesse homem velho. E também vou rodar com o Teixeirinha na sequência No Braço do Meu Pinho. Pedido meu amigo La Ribelina. Tá vendo? Eu vou abrir o bloco com os garotos do Surungo e Palito Portela. Tostado legendário, e depois eu vou campear enquanto isso as duas músicas que eles me pediram. Tá bueno? 5h30 agora.

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Esse é o Roda de Chimarrão aqui pela 97.9, a Rádio da Tradição. Tardezita de segunda-feira, dia 15 de junho. Temperatura frio pra caramba. Tá de congelar a água do canto do zóio, né? Meu chapéu. Fui camperear hoje, te digo, no alto da coxia tava complicado, né, chefe? Os pés, se batesse os dedos ali, caía a ponta do dedo com a ponta da bota, tudo. De frio que tá. Não tava xanga hoje de campanhar. Eu zolei. Mas não demos bola, né, Xê? Não demos bola. Vamos atracando, Xê. Vamos atracando. Bueno, vamos falando para os nossos amadrinhadores. 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E depois, Valdomiro Maicá, Balseiros do Rio Uruguai.

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5 horas e 56 minutos, 5h56, nós voltamos falando para a empresa de calcário RF, que veio para melhor atender as necessidades do amigo agricultor. 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Joca Martins, eu sou Bagual.

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6:01. 18:01. Esse é o Roda de Chimarrão aqui pela 97.9. Tardezita congelante, né, che? Tardezita congelante. De segunda-feira, dia de 15 de junho. E nós seguimos aqui falando para os nossos amadrinhadores. 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Eu disse Calef Imóveis e Negócios Rurais. 18:03. Vamos trazendo Manotaço com Chucro de Berço e depois Mano Lima, Cadela Baia. 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

18 horas e 15 minutos, 18 horas e 15, esse é o Roda de Chimarrão. Aqui pela Rádio Blau Nunes, FM 97.9. 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Disse Escritório Contábil AG. 6 horas e 16 minutos, João Chagas Leite, Nova Trilha. E depois o Porca Véia, Fazenda da Viúva.

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4: O Senado aprovou em votação simbólica na última quarta-feira, dia 10, um projeto de renegociação de dívidas rurais. Como o texto foi modificado pelos senadores, a proposta terá de retornar à Câmara dos Deputados. Segundo o material informado, o projeto envolve 180 bilhões em dívidas do setor agropecuário e prevê o uso de recursos do Fundo Social do Pré-Sal e de fontes supervisionadas pelo Ministério da Fazenda. O leilão de arroz da Companhia Nacional de Abastecimento, Conab, nessa semana, comercializou 22,7 mil toneladas do grão do Rio Grande do Sul. O certame, que também teve oferta de Santa Catarina, alcançou cerca de 3,3 milhões de reais em prêmios e foi avaliado de forma positiva pela FederArroz. Os embarques brasileiros de carne bovina na parcial de 2026 foram recordes. Na série iniciada em 1997, para este período, o país exportou 1,36 milhão de toneladas nos cinco primeiros meses desse ano, volume 14,4% superior ao registrado no mesmo período de 2025.
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18 horas e 30 minutos, nós voltamos com Roda de Chimarrão aqui pela Blau Nunes FM. Coisa boa, um mate, né? Chegava a estar com dor de cabeça de não ter tomado um mate hoje. Tomei um mate e já melhorou. Um matezito bem cerrado com a palma da mão, deixando viva na erva as digitais da tradição. As que cachorro! As credo, o guri virou poeta, velho. Mas bueno, agora são 18 horas e 31, 8 graus a temperatura, gelado uma barbaridade, né? Tá de congelar a água do canto dos olhos, né? Menino do céu, nós somos gaúchos, temos que aguentar no osso do peito. Mas amanhã vai ser mais quentinho, né? Vai ser 16 graus a temperatura, mas... amanhã já dá pra andar quase sem camisa, né? Que coisa de louco. Bueno, vamos falando para os nossos amadrinhadores, vamos falando para Fortifol. 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Vamos trazendo agora Os Mirins, História dos Passarinhos.

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2: 18:40.
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18h43, agora 18h43, quero mandar um abraço lá pro meu amigo Mirim, que tá na escuta, né? E o Joaquim lidando com a pipoca. A cadela se presta, né, che? Pulando na cama elástica com o Joaquim. Cara, o bicho é pavoroso, pavoroso a pipoca. Bueno, vamos dando sequência aqui no Roda de Chimarrão, vamos falando para a empresa de calcário RF, que veio para melhor atender as necessidades do amigo agricultor. 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César Oliveira e Rogério Melo. Essa aqui vai especial lá pro meu amigo Joaquim e pro Mirinho. César Oliveira e Rogério Melo, Cavalinho de Pau.

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18 horas e 55 minutos. E essa aqui, Figueira Amiga, pedido do meu amigo Leandro, né? E ao som da Figueira Amiga, vou me despedindo, agradecendo a todos pela audiência, pela companhia nesse finzinho de tarde. Fiquem todos com Deus, que eu vou com Ele também, e volto, se Deus quiser, amanhã, às 6 horas com o Pampiqueres. Tenham todos uma boa, feliz e abençoada noite de segunda-feira.

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1: 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As notícias do governo federal que movimentaram o país no dia de hoje.
2: Boa noite.
0: Boa noite para você que nos acompanha em todo o país.
2: Segunda-feira, 15 de junho de 2026.
0: Vamos ao destaque do dia: transporte público coletivo.
2: Novo marco regulatório é sancionado pelo presidente Lula.
0: Ele muda as formas de financiamento do sistema e moderniza a regulação sobre as empresas que operam para melhorar a qualidade do serviço.
2: Na nossa entrevista do dia, nós conversamos com o secretário nacional de mobilidade urbana, Marcos Daniel dos Santos.
3: A gente tem nessa norma, ela abarca desde uma linha de trem ao metrô, a um corredor de ônibus, a um ônibus convencional, a um micro-ônibus, a serviços de barca. Então, precisa de diretrizes nacionais para que a população possa ser atendida com a qualidade que merece.
0: Você vai ouvir também, presidente Lula chega à França para participar da reunião do G7.
2: O presidente já teve hoje reuniões com os presidentes da Suíça e da França.
0: E vai discutir nos próximos dias a reforma de organismos como a OMC, regulação da inteligência artificial e regras para exploração de minerais raros.
2: E ainda, educação.
0: Estão abertas as inscrições para o Sisu Mais, uma nova oportunidade para quem fez o Enem e não foi selecionado na etapa regular. Gabriela Noronha.
4: Será uma espécie de repescagem nas vagas que não foram preenchidas na etapa regular. Estão sendo ofertadas 9.436 vagas em 532 cursos.
2: E desenrola FIES já renegociou.

0: negociou 5 bilhões e 300 milhões em dívidas de ex-estudantes, com descontos de até 99%.
1: Hoje, na apresentação da Voz do Brasil, Mariana Jungmann e Luciano Seixas.
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1: O presidente Lula já está na França, onde participa como convidado do encontro do G7, formado por Alemanha, Canadá, Estados Unidos, França, Itália, Japão e Reino Unido, principais economias desenvolvidas do mundo.
0: Além de reuniões bilaterais, o presidente vai levar a contribuição brasileira para diversos temas discutidos pelo G7.
1: A repórter Luana Karen está lá na França, mas devido ao fuso horário de 5 horas a mais por lá, nós conversamos com ela mais cedo sobre as agendas do presidente. Vamos ouvir.
0: Oi, Luana, boa noite para você aí na França. Você está na cidade de Evian-le-Bain, né? O presidente Lula chegou à cidade hoje, mas antes ele passou por Genebra, capital da Suíça.
1: E ele já teve também os primeiros encontros bilaterais, né, com os presidentes da Suíça e da França. Conta pra gente como foram esses encontros, Luana. Boa noite.
2: Boa noite, Luciana e Mariana. Boa noite aos ouvintes da Voz do Brasil. É isso mesmo, a reunião de cúpula do G7 acontece em Evian-le-Bain, cidade francesa onde eu estou, situada às margens do Lago Léman, no leste da França. Antes de chegar aqui, ainda em Genebra, Lula teve uma reunião bilateral com o presidente da Suíça, Guy Parmelin. Eles falaram sobre comércio e se comprometeram a trabalhar para diversificar a pauta de exportações entre os dois países. À tarde, já aqui em Evian-le-Bain, o presidente Lula teve um encontro bilateral com o presidente da França, Emmanuel Macron. Os dois presidentes reiteraram os avanços positivos da cooperação em defesa, em especial o sucesso do Programa de Desenvolvimento de Submarinos, o PROSUB.
0: Luana, essa é a 10ª vez que o Brasil participa como convidado da reunião do G7. Quais são os temas que estão em destaque esse ano?
2: Pois é, Mariana, o encontro em Evian acontece logo após o anúncio do acordo de paz entre Estados Unidos e Irã, tema que deve fazer parte das discussões aqui. Além, claro, da guerra entre Ucrânia e Rússia. Também haverá espaço para conversas sobre disputas econômicas entre as grandes potências, segurança, saúde e inteligência artificial. O Brasil vai participar de 2 sessões plenárias no fórum. Na primeira, dedicada às parcerias internacionais para o desenvolvimento, Lula deve defender a manutenção dos recursos destinados à ajuda oficial aos países mais pobres. Na segunda sessão, com a presença brasileira, o debate será sobre crescimento econômico equilibrado. Neste tema, Lula deve voltar a defender a reforma das instituições internacionais criadas após a Segunda Guerra Mundial. É o que se costuma chamar de sistema de governança global, como os órgãos da ONU, a Organização Mundial do Comércio e outros. O Brasil vem defendendo que o formato desses organismos foi feito num outro contexto de mundo, em que existiam menos países. E daí a necessidade de reformas para aumentar a representatividade, especialmente no sul global. O secretário de Assuntos Econômicos e Financeiros do Ministério das Relações Exteriores do Brasil, embaixador Felipe Fox Drummond, explicou a postura do Brasil.
3: Como é que você tem um crescimento equilibrado com as estruturas de governança não reformadas? Um exemplo clássico disso é a OMC. Nós estamos fazendo um grande esforço, o Brasil, em conjunto com diversos outros países, para fazer uma reforma da OMC, e a reforma da ONU, das Nações Unidas, também é algo que cabe nesse texto.
1: Luana, o que deve sair de prático nessa reunião do G7?
2: Olha, Luciano, do encontro aqui em Evian, devem sair 7 documentos com assuntos considerados prioritários pela presidência francesa. Entre eles está o combate ao narcotráfico, as questões de saúde e proteção online de menores de idade. O Brasil não participa das negociações finais desses textos, mas foi convidado a enviar contribuições. Outro tema considerado prioritário pela presidência francesa é a discussão sobre minerais críticos. E a posição brasileira é que os países produtores não devem se limitar a apenas exportar matéria-prima, mas também desenvolver cadeias produtivas locais capazes de agregar valor aos produtos, o que leva a mais geração de emprego e renda para a população. Também haverá um almoço na quarta-feira de trabalho entre os líderes do G7 e CEOs de empresas de inteligência artificial. O presidente Lula retorna ao Brasil na quarta-feira. Mariana e Luciano.
0: Obrigada, Luana Karen. Bom trabalho aí na cobertura da reunião de cúpula do G7 na França.
1: Neste fim de semana, o presidente Lula assinou a sanção de uma nova lei que vai promover mudanças profundas na gestão do transporte público em todo o país.
0: O novo marco legal do transporte público coletivo urbano vai modernizar o sistema e melhorar as formas de financiamento, que deixarão de ser ancoradas apenas na tarifa paga pelo passageiro.
1: Além disso, a regulação sobre as operadoras também será aprimorada, resultando em mais qualidade no serviço prestado.
0: Para explicar essas mudanças, nós conversamos hoje mais cedo com o secretário nacional de Mobilidade Urbana do Ministério das Cidades, Marcos Daniel de Souza Santos. Acompanhe. Olá, secretário. Vamos começar explicando para o nosso ouvinte o que, que é esse novo marco legal. Ele, pelo que eu entendi, ele dá diretrizes gerais, né, sobre todo o funcionamento do sistema de transporte público coletivo. Financiamento, planejamento de linhas, integração regional. O senhor pode explicar melhor para a gente?
4: Olá, Mariana, Luciano, tudo bom? Obrigado aí pela oportunidade da gente explicar um pouco sobre o marco legal que foi aprovado e sancionado nesse final de semana pelo presidente Lula. Esse texto de lei é muito importante porque quem faz acontecer o transporte público são os municípios nos seus territórios e os governos do Estado, né? E há uma necessidade muito grande da gente fazer esse serviço melhorar no país, se expandir. E para isso ele precisa de normas e regras nacionais, que é a função da União. Então a lei ela cumpre esse espaço aí de atualizar, né, as normas para os municípios prestarem esse serviço para a população, prestarem com qualidade, financiar, organizar o serviço de transporte público. Parece simples, mas a gente tem nessa norma, ela abarca desde uma linha de trem ao metrô, a um corredor de ônibus, a um ônibus convencional, a um micro-ônibus, a serviços de barca. Então, o transporte público acontece de várias formas, em vários modos, em vários territórios, e precisa de diretrizes nacionais para que a população possa ser atendida com a qualidade que merece.
1: Um dos focos principais da nova lei é a questão do custeio, né? Ela propõe que esse custeio tenha outras fontes além da tarifa paga pelos passageiros. E também muda essa lógica de preço dividido pela quantidade de passageiros transportados. Não é isso, secretário?
4: Exatamente. A norma propõe a gente olhar o serviço de transporte, todos os modos, no território. Avaliar quanto custa, se ele é adequado, se está nas condições de qualidade para atender a população. E a partir desse custo, a gente entender que o poder público vai manter esse serviço funcionando com receitas que vêm da tarifa, mas que no passado dependia somente da tarifa e agora é possível colocar outras fontes de recursos para manter esse serviço e manter a qualidade. Então, ele traz essa segurança jurídica para que os novos contratos e até os contratos que já existam consigam olhar qualidade, oferta e equilíbrio econômico de quem vai manter esses serviços, operadores privados ou até operadores públicos. Então, fica claro agora que para manter um serviço tão importante, não dá para depender somente da tarifa. Precisa vir outras fontes de recursos que o poder público tem que se organizar e para isso precisa ser dado muita transparência e controle social.
0: Inclusive tem uma lógica também de, por exemplo, deixar de cobrar pelo passageiro em si e passar a cobrar por quilômetro rodado, né? Isso tem a ver com uma preocupação que essa nova lei tem em favorecer o atendimento em regiões periféricas, em linhas que tradicionalmente são negligenciadas pelos operadores, porque elas não são tão rentáveis assim. Essa mudança aí de paradigma, de forma de cobrança, ela também ajuda nesse aspecto.
4: Exato. A lei ela traz o princípio da universalização, ou seja, levar um serviço público, que é o serviço de transporte, a todo o território. Como ele é um direito social, a gente tem que olhar muito para quem realmente mais precisa, as populações mais vulneráveis, afastadas, que não têm condição, muitas vezes, de acessar oportunidades nas cidades. Então, a gente precisa repensar a rede de transporte, esse serviço, as linhas, os sistemas de trilho para atender essa população e não depender somente da tarifa, porque senão você vai numa lógica de só vou onde tem passageiro que consegue pagar tarifa e se você não consegue ter essa arrecadação, você não vai ampliando a oferta do serviço público. Então é importante o poder público entender que ele precisa agora se organizar. o executivo, o legislativo e o próprio judiciário entendendo a importância do transporte público para levar esse serviço a toda a população do território, principalmente para quem mais precisa.
1: Outra inovação da lei é a associação de instrumentos urbanísticos e tributários com o serviço de transporte público. Quer dizer, um grande empreendimento urbano, por exemplo, teria que fazer investimentos no transporte público. É isso, secretário?
4: A gente tem que entender que o transporte ele ocorre no território da cidade, né? E tem locais que têm uma maior demanda e outras não, e existe um impacto dos empreendimentos. A lógica muitas vezes é uma lógica viária de fluidez do trânsito e é compreensível ter isso, mas a gente pode ter empreendimentos que pensem que quem vai acessá-los vai por meio do transporte público, e isso traz uma economia para a cidade como um todo, né? Então a gente tem que olhar a coletividade, o transporte público tem que ser pensado dessa forma. A gente vive num território de uma cidade utilizado ali por muitas pessoas. E o transporte, no nome já diz, coletivo, é para todo mundo. Então, quando a gente pensa o desenvolvimento das nossas cidades com o transporte, a gente tem que pensar os empreendimentos também com o olhar do usuário do transporte público e de toda a população.
0: Se pensa no estacionamento, né, tem que pensar também na chegada do ônibus, enfim, do metrô.
4: Exatamente.
0: Agora,
4: eu acho que esse princípio é importante, de fato, para quem está planejando as cidades, né? É um olhar a mais, né? De não só pensar no trânsito, mas também pensar no transporte público.
0: Agora, secretário, para a gente encerrar, é importante a gente lembrar que tudo isso é feito com diretrizes do governo federal, mas executado mesmo por estados e municípios lá na ponta, né? Ou seja, a gestão de todos esses instrumentos legais que essa nova lei traz, ela vai ser feita pelas prefeituras para favorecer o transporte local.
4: Exato, a titularidade que a gente chama, né, quem realmente vai dizer qual é a linha que vai atender aquele bairro é quem vive naquela cidade. São as prefeituras com participação da sociedade. É ali que a gente tem que discutir realmente se o serviço está atendendo a população ou não. O governo federal dá diretriz, mas ele também entra financiando, dando assistência técnica, induzindo, que tem esse poder de fazer. Então, ele tem um papel também nessa lei, que é de dar esse suporte aos municípios e às regiões metropolitanas, mas esse protagonismo fica ainda com quem vive no território. A gente entende que é importantíssimo. E o marco legal coloca isso. Escutam a nível local, cobrem a nível local, venham também cobrar a nível de governo federal, mas entendo que as soluções vão partir de quem vive nos territórios.
1: Nós conversamos com o secretário nacional de Mobilidade Urbana, Marcos Daniel dos Santos. Muito obrigado, secretário, pela entrevista aqui à Voz do Brasil.
4: Eu que agradeço a oportunidade.
0: Mais de 9 mil vagas de graduação em universidades públicas.
1: Estão abertas essa semana as inscrições para o Sisu Mais, que vai preencher as vagas remanescentes da etapa regular do Sisu.
0: É a primeira vez que uma seleção desse tipo será realizada pelo MEC.
5: Os estudantes interessados em ocupar uma vaga em um curso de graduação em uma instituição pública de ensino superior terão mais uma oportunidade com o Sisu Mais. Será uma espécie de repescagem das vagas que não foram preenchidas na etapa regular do Sistema de Seleção Unificada 2026. É a primeira vez que o Ministério da Educação realiza o Sisu Mais. Estão sendo ofertadas 9.436 vagas em 532 cursos. Quem for classificado começa a estudar no segundo semestre. De acordo com o MEC, a adesão é voluntária. Cada universidade decide se participa e quais cursos disponibiliza. As inscrições para o Sisu Mais começaram nesta segunda-feira e vão até a próxima sexta-feira, 19 de junho, no site sisualuno.mec.gov.br. Ao acessar o sistema, deve ser feito o login da conta gov.br. O candidato poderá escolher até duas opções de curso, turno, local de oferta e instituição. Para se inscrever, o estudante precisa ter participado de uma ou mais edições do Exame Nacional do Ensino Médio nos últimos 3 anos e ter concorrido a vagas na etapa regular do Sisu 2026. Para a seleção, será considerada a edição do Enem com melhor média ponderada. Os resultados saem no dia 24 de junho. Gabriela Noronha, para a Voz do Brasil.
1: Alívio no bolso de estudantes que renegociaram dívidas pelo Desenrola Fiéis.
0: Após 30 dias de operação, o Ministério da Educação já contabilizou mais de 100 mil acordos firmados, o equivalente a 5 bilhões e 300 milhões de reais de dívidas renegociadas.
1: Aqueles que têm contratos firmados até 2017 e ainda não participaram podem aderir até o dia 31 de dezembro.
6: Após um mês de lançamento, o Desenrola Fiéis já implementou 100.209 renegociações de contratos do Fundo de Financiamento Estudantil, o Fiéis. Isso equivale a 5 bilhões e 300 milhões de reais em dívidas renegociadas em todo o país. O saldo das dívidas foi reduzido para 1 bilhão e 130 milhões de reais. Esse resultado reflete a adesão dos estudantes ao programa, que possibilita descontos de até 99% sobre o valor consolidado da dívida, conforme o perfil do contrato e o tempo de inadimplência. O Desenrola Fiéis tem potencial para beneficiar mais de 1 milhão de estudantes com contratos firmados até 2017 e que estavam na fase de amortização em 4 de maio de 2026. O prazo para aderir à renegociação vai até 31 de dezembro de 2026. Basta acessar os canais digitais dos agentes financeiros responsáveis pelo contrato. Com a confirmação do pagamento, ocorre a retirada do nome do estudante e dos fiadores dos cadastros de inadimplência. Com locução de Thaísa Vitória, reportagem Daniele Popov.
0: Na sexta-feira, nós falamos aqui na Voz do Brasil sobre o Move Brasil Entregadores Move Brasil Entregadores e Moto App, que vai facilitar a aquisição de bicicletas elétricas e motos para quem trabalha com entregas por aplicativos.
1: Mas o Move também está avançando em outras frentes.
0: No braço do programa voltado para aquisição de caminhões e ônibus, os financiamentos já estão sendo aprovados.
1: Só da linha do BNDES já foram contratados 3 bilhões de reais.
7: Modernizar a frota nacional de veículos pesados, de cargas e passageiros. Com esse objetivo, o governo do Brasil disponibilizou 21 bilhões de reais em crédito para financiamento desses veículos, dentro do programa Mover Brasil Caminhões e Ônibus. A maior parte dos recursos será liberada via Tesouro Nacional. Somente dos recursos liberados via Banco Nacional de Desenvolvimento Econômico e Social, o BNDES, já foram contratados 3 bilhões de reais desde o fim de maio. O diretor de Desenvolvimento Produtivo, Inovação e Comércio Exterior do BNDES, José Luiz Gordon, fala sobre o andamento do programa.
8: Essa linha já está disponível, já está sendo utilizada. Taxas de juros ali que variam entre 11% e 12% ao ano, um instrumento que ajuda muito a capacidade de investimento, a renovação de frota, uma frota mais nova, mais eficiente ambientalmente.
7: A linha de crédito do BNDES já contabiliza quase 5 mil operações em 1.056 municípios de todas as regiões do país. A média por operação foi de R$1.300.000, sendo a maior parte destinada aos donos de frotas. Mas também já foram aprovados 43 milhões de reais para clientes autônomos em 104 operações. O caminhoneiro e diretor da Confederação dos Trabalhadores em Transportes Logísticos, Carlos Alberto Littdemer, fala dos pontos positivos da medida.
9: Um fundo garantidor, ele dá condição de que aquele caminhoneiro que não tenha um score ideal para o banco, né, ou não tenha as garantias necessárias para que realmente ele possa dar uma melhorada. Senão, fora isso, ele jamais conseguirá fazer qualquer forma de investimento. O alongamento do prazo, né? Ele também é um facilitador, né?
7: As condições de financiamento variam conforme o perfil do beneficiário. Para transportadores autônomos, o prazo é de 120 meses, com 12 meses de carência. Para empresas de carga, o prazo para pagamento pode chegar a 60 meses, com 6 meses de carência. Já para empresas do setor de transporte de passageiros, o prazo é de 120 meses, também com 6 meses de carência. O programa prevê um limite de crédito de até 50 milhões de reais por cliente. Reportagem Cleide Lopes.
0: O governo do Brasil abriu crédito extraordinário de mais de 337 milhões de reais para intensificar a proteção florestal e o monitoramento ambiental.
1: A medida provisória foi publicada hoje e a verba vai ser executada pelo IBAMA e pelo ICMBio.
0: Do total, quase 195 milhões serão destinados para ações de prevenção e controle de incêndios florestais em áreas federais prioritárias e fiscalização ambiental.
1: Os recursos serão utilizados para despesas como mobilização de equipes, remuneração de brigadistas temporários e aquisição de equipamentos de proteção individual.
0: Foi incorporado ao SUS um novo tratamento para um tipo agressivo de leucemia.
1: E deve estar disponível aos pacientes no prazo de 6 meses.
10: A leucemia mieloide aguda é um tipo de câncer agressivo que afeta os glóbulos brancos na medula óssea. Entre os principais sintomas estão cansaço, anemia, infecções frequentes, perda de peso, febre, falta de ar, hematomas e sangramentos. Os pacientes do Sistema Único de Saúde com esse diagnóstico e que não podem se submeter à quimioterapia intensiva passam a contar a partir de agora com uma nova opção de tratamento. Trata-se da combinação de 2 medicamentos, venetoclax com azacitidina, incorporada ao SUS pelo Ministério da Saúde. O tratamento é indicado para pacientes adultos com leucemia mieloide aguda recém-diagnosticada. A medida beneficia principalmente pessoas idosas ou com condições de saúde que dificultam um tratamento convencional. A previsão do governo federal é que a nova terapia esteja disponível na rede pública em até 180 dias. Natália Kuzlik, para a Voz do Brasil.
0: Para ajudar no combate a crimes digitais contra crianças e adolescentes, foi criado um canal de denúncias pela Agência Nacional de Proteção de Dados.
1: O novo canal busca facilitar o recebimento de relatos sobre violações de direitos por parte das plataformas na internet, como falhas na aferição de idade e ausência de segurança por padrão.
0: Os relatos devem ser de casos específicos e não genéricos e relacionados ao descumprimentos administrativos previstos no Estatuto Digital da Criança e do Adolescente.
1: O objetivo é ajudar no monitoramento e fiscalização de plataformas digitais e empresas que atuam no ambiente virtual.
0: Para denunciar, basta preencher o formulário disponível na plataforma da agência em www.gov.br/ANPD.
1: Hoje, o pagamento do abono salarial para os trabalhadores nascidos em julho e agosto.
0: Mais de 4 milhões de trabalhadores vão receber ao todo 5 bilhões e 500 milhões de reais com pagamentos realizados pela Caixa Econômica Federal.
1: O benefício varia de R$ 136 a R$ 1.621, de acordo com a quantidade de meses trabalhados no ano base 2024.
0: Tem direito ao abono aqueles que receberam remuneração média de até R$ 2.766 com cadastro no PIS/PASEP pelo menos 5 anos.
1: Os valores ficam disponíveis para saque até o encerramento do calendário, em 30 de dezembro de 2026.
0: E essas foram as notícias do Governo do Brasil.
1: Uma realização da Secretaria de Comunicação Social da Presidência da República.
0: Com produção da empresa Brasil de Comunicação.
1: Fique agora com as notícias do Poder Judiciário e do Congresso Nacional. Boa noite.
0: Boa noite para você e até amanhã.
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13: Supremo Tribunal Federal valida a inclusão automática de novos servidores federais em plano de previdência complementar. Para o STJ, citação de empresa estrangeira por meio de representante no Brasil exige prova da representação. Oiapoque recebe ação itinerante da Justiça do Trabalho com serviços gratuitos à população. Boa noite. Eu sou Walter Lima. O Supremo Tribunal Federal validou a inclusão automática de novos servidores federais em plano de previdência complementar. O plenário considerou que a regra é constitucional e não afasta o direito de escolha do servidor, que pode ser exercido posteriormente. Marcela Luiza.
14: Ao analisar o caso, o relator ministro Nunes Marques entendeu que a facultatividade prevista na Constituição está preservada, já que o servidor tem liberdade para decidir se deseja ou não permanecer no sistema. O ministro destacou que a legislação garante o cancelamento da inscrição a qualquer momento e prevê a devolução das contribuições com correção monetária nos casos de desistência em até 90 dias.
13: É nula a citação de empresa estrangeira por meio de suposta representante nacional, sem prova concreta dessa representação. Essa decisão é do STJ, Fátima Uchoa.
15: A quarta turma do STJ deu provimento ao recurso especial da companhia coreana Hyundai Corporation para declarar nulos os atos processuais praticados desde a citação realizada por meio da Hyundai Caoa do Brasil em ação de cobrança, rescisão contratual e indenização ajuizada por empresa brasileira que alega não ter recebido acessórios de telefonia celular pelos quais pagou. A Justiça do Rio de Janeiro considerou válida a citação, mas o STJ entendeu que esse ato só seria válido se a representação tivesse sido comprovada, o que não ocorreu. Assim, sem representante formal confirmado, a Hyundai deveria ser citada diretamente na Coreia do Sul por carta rogatória. O voto que prevaleceu no julgamento foi o da ministra Isabel Galotti.
13: Equipes da Justiça do Trabalho e de órgãos parceiros chegam ao município de Oiapoque, no extremo norte do Amapá. É a itinerância Cidadania Aqui Com Você, para atender as aldeias indígenas. Rafael Silva.
16: As ações vão ocorrer de quarta a domingo. Primeiro na aldeia Manga. Sábado e domingo será a vez da aldeia Espírito Santo. Pela Justiça do Trabalho, além de receber orientações, os moradores da região também vão poder denunciar e resolver questões trabalhistas e previdenciárias e até solucionar conflitos. Mas vai ter também outros serviços, como emissão de documentos, orientações jurídicas diversas e atendimento na área da saúde.
13: Quatro legendas exibem propaganda partidária nesta semana. Programas vão ao ar na terça, quinta e no sábado, entre 19h30 e 22h30. Mariana Fabri.
17: Nesta semana, o Partido dos Trabalhadores, o Partido Liberal, o Partido Comunista do Brasil e o Partido Social Democrático exibem propaganda partidária nas emissoras de rádio e televisão. O tempo de propaganda depende do número de deputados federais eleitos pelo partido nas eleições gerais de 2022. Por isso, PT, PL e PSD têm direito a 10 minutos cada. Já o PCdoB conta com 5 minutos. A propaganda partidária promove o programa e as atividades do partido e divulga o posicionamento sobre temas políticos e sociais. Em anos eleitorais, como 2026, esse tipo de propaganda só é transmitida no primeiro semestre.
13: Governo Federal e FUNAI pagarão 10 milhões de reais por violações contra indígenas na década de 70 em Mato Grosso. A sentença também determinou a conclusão da demarcação em até 2 anos. Vanessa Pereira.
18: Depois de 50 anos, o MPF obteve a condenação na justiça contra o governo federal e a FUNAI por remover, na década de 1970, indígenas Tapaiuna do território tradicional, próximo a Diamantino, em Mato Grosso. Na sentença, foi determinado o pagamento de indenização por danos morais e coletivos para a comunidade indígena, no valor de 10 milhões de reais. A conclusão da demarcação das terras em até 2 anos e um pedido público de desculpas.
13: 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Boa noite.
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20: Eu sou Paula Groba.
21: E eu sou Ricardo Nakaoka.
20: E estes são os destaques de hoje do Jornal do Senado, que começa agora.
21: Senado pode analisar compensação para médico que prestar assistência durante voo.
20: Projeto endurece punição para quem induz crimes em escolas e shoppings.
21: Bombeiros podem passar a receber recursos de emendas da saúde.
20: Boa noite.
21: Boa noite.
20: Uma emergência médica a 10 mil metros de altura pode transformar um voo tranquilo em uma corrida contra o tempo. Nessas horas, a ajuda de um médico entre os passageiros pode fazer toda a diferença.
21: Para reconhecer esse trabalho voluntário, o Senado pode analisar um projeto que prevê algum tipo de compensação aos profissionais que prestarem socorro durante viagens aéreas. Os detalhes com o repórter Alexandre Campos.
22: Autor do projeto, o senador doutor Irã, do PP de Roraima, lembrou que um médico que presta assistência ainda é obrigado a preencher formulários após o pouso do avião com informações sobre os procedimentos adotados durante o voo. Pela proposta, a companhia aérea vai ter duas opções: inserir no seguro que é obrigada a contratar uma cláusula prevendo a compensação ao profissional da saúde que agir nessas situações, ou, por conta própria, oferecer algum tipo de ressarcimento, como pagamento em milhas ou upgrade em viagem futura.
23: Você sabe que nós temos uma população que tem envelhecido muito. E quanto mais envelhecemos, mais agravos nós ficamos suscetíveis. E muitas vezes a gente encontra pessoas idosas que às vezes não tomaram suas medicações antipertensivas, suas medicações para controlar sua glicose, enfim, o que torna muito frequente a necessidade de um atendimento médico nos aviões.
22: Na justificativa de seu projeto, doutor Irã, que é médico, lembrou que o Conselho Federal de Medicina confirmou o entendimento de que é devido a algum tipo de compensação ao profissional pela prestação de socorro durante voos.
20: E o senador Eduardo Girão, do Novo do Ceará, lamentou a morte de 7 jovens atletas cearenses em um grave acidente ocorrido na rodovia estadual CE-187. Durante a sessão de hoje no Senado, ele pediu um minuto de silêncio em homenagem aos jogadores de basquete falecidos.
21: Girão lembrou que os jovens participam da Copa Sobral de basquete e regressavam para Juazeiro do Norte quando o ônibus em que viajavam tombou às margens da rodovia.
24: Neste momento de profunda dor, eu quero manifestar minha solidariedade às famílias das vítimas e aos feridos que seguem recebendo atendimento médico e a toda a comunidade esportiva cearense.
20: O senador Isalci Lucas, do PL do Distrito Federal, alertou para o crescente endividamento das famílias brasileiras. Segundo o parlamentar, o número de pessoas com dívidas e restrições de crédito atingiu níveis recordes. Ele afirmou que a situação afeta principalmente as camadas de menor renda e defendeu uma reflexão sobre o alto custo do crédito no país.
21: Para Isalci, os juros elevados comprometem o orçamento familiar, dificultam o planejamento financeiro e limitam as perspectivas de crescimento econômico e social. Segundo ele, nenhum país consegue crescer de forma sustentável.
25: O grande problema do Brasil não é o tamanho da dívida. O grande problema do Brasil é o custo da dívida, é o preço do dinheiro, é o crédito caro, é o juro excessivo.
20: Na mesma linha, a senadora Zenaide Maia, do PSD do Rio Grande do Norte, voltou a defender medidas para reduzir o endividamento das famílias brasileiras. A parlamentar criticou as altas taxas de juros cobradas em operações de crédito, especialmente no cartão de crédito e no cheque especial, e argumentou que o comprometimento da renda dos brasileiros está diretamente relacionado ao elevado custo do crédito.
21: Zenaide Maia também pediu a aprovação da proposta de emenda à Constituição que limita os juros do cartão de crédito e do cheque especial a até 3 vezes a taxa Selic. Ela, que é autora da iniciativa, afirmou que a proposta ajudaria a conter o crescimento da inadimplência e a reduzir o impacto dos juros sobre o orçamento familiar. A PEC está em análise na Comissão de Constituição e Justiça.
26: Com a aprovação da nossa emenda, vamos frear essa bola de neve, pela qual os altos juros dificultam o pagamento e aprofundam a inadimplência.
20: Crianças e adolescentes precisarão de autorização judicial para exposição comercial nas redes sociais.
21: A determinação está no ECA Digital. Foi regulamentada pelo Conselho Nacional de Justiça e mira os chamados influenciadores mirins. Repórter Raíssa Abreu.
27: A norma do Conselho Nacional de Justiça determina que um juiz avaliará, por exemplo, se a atuação da criança ou adolescente nas redes é compatível com sua idade, suas atividades escolares e sua fase de desenvolvimento. O ECA Digital, que entrou em vigor em março, criou responsabilidades compartilhadas entre Estado, famílias e empresas de tecnologia na proteção das crianças e adolescentes no mundo virtual. O senador Alessandro Vieira, do MDB de Sergipe, foi o autor do projeto que deu origem à lei.
2: Nós estamos regulando parcialmente a atividade das empresas mais poderosas da história do capitalismo. Essa é a primeira lei das Américas nessa matéria. E nós conseguimos colocar na mesma mesa e do mesmo lado da trincheira pessoas tão diversas como a nossa senadora Damares e a deputada Maria do Rosário.
27: A proposta do CNJ, que regulamenta a atividade de crianças e adolescentes nas redes sociais, será votada no final de junho. Se aprovada, as plataformas deverão suspender conteúdos que exponham pessoas com menos de 18 anos sem alvará.
20: E a Comissão de Segurança Pública pode votar nesta terça-feira um projeto que endurece as punições para quem incita ou induz crimes em ambientes coletivos, como escolas, universidades e centros de compras.
21: A proposta foi apresentada para combater o crescimento de ameaças e discursos de pânico propagados na internet. Repórter Bruno Lourenço.
3: A relatora, senadora professora Dorinha Seabra, do União do Tocantins, lembrou os trágicos atentados ocorridos em escolas de São Paulo, Blumenau, Aracruz e Sobral para justificar a necessidade do projeto.
4: Um grande número de pessoas que, aproveitando-se do anonimato e de uma suposta impunidade conferida pela rede mundial de computadores, passam a incitar ou induzir prática de homicídio, lesão corporal e ameaças em locais de frequentação coletiva, como escolas, universidades, ambientes de trabalho e centros de compra.
3: Apesar de apoiar a proposta, o senador Fabiano Contarado, do PT do Espírito Santo, afirmou que a alteração no Código Penal pode acabar diminuindo a pena.
5: Você está tirando a figura da codelinquência, seja do partícipe por participação moral na forma de induzimento ou instigação, ou no auxílio, que seria, pela teoria unitária humanista, pelo mesmo homicídio.
3: Depois da CSP, o projeto de lei segue para a Comissão de Constituição e Justiça.
20: Verbas da saúde para atendimentos dos bombeiros e regras para o uso de inteligência artificial estão entre os temas em debate no Senado nesta semana.
21: Um dos projetos em análise prevê o uso de emendas parlamentares da saúde para custear e equipar os serviços de atendimento pré-hospitalar dos corpos de bombeiros militares. Repórter Marcela Cunha.
6: Na terça-feira, a Comissão de Assuntos Econômicos pode votar uma proposta que atualiza os limites de endividamento para acesso ao microcrédito, com a correção anual desses valores pela inflação. Na Comissão de Educação, os senadores analisam novas regras para a participação de crianças e adolescentes em espetáculos e vídeos publicados na internet. Além de exigir autorização judicial, o texto proíbe a presença de menores em publicidade de cigarros, bebidas alcoólicas e apostas. Na quarta-feira, a Comissão de Assuntos Sociais pode autorizar o uso de emendas parlamentares da saúde para custear e equipar os serviços de atendimento pré-hospitalar dos corpos de bombeiros militares. Mas o senador Humberto Costa, do PT de Pernambuco, alertou que a inclusão dos bombeiros entre os destinatários das emendas da saúde pode aumentar a disputa por recursos do SUS.
7: Poderá gerar maior competição por verbas já insuficientes para atender plenamente as necessidades da atenção básica, da rede hospitalar, do SAMU e de outros serviços estratégicos do SUS.
6: Na Comissão de Ciência e Tecnologia, uma proposta proíbe o uso de inteligência artificial para reproduzir sem autorização a voz ou a imagem de uma pessoa com fins comerciais.
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21: Com edição de Paula Groba e trabalhos técnicos de João Lira, o Jornal do Senado fica por aqui. Acompanhe agora as notícias da Câmara dos Deputados. Boa noite.
20: Uma boa noite e até amanhã.
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0: Câmara pode votar texto do governo sobre redução da jornada de trabalho.
1: Avança projeto que indeniza produtores por prejuízos com falta de energia.
0: Deputados facilitam a matrícula em cidade vizinha mais próxima do aluno.
1: Proposta prevê incentivo fiscal para livros, brinquedos e jogos inclusivos.
0: Boa noite. A Comissão de Constituição e Justiça da Câmara aprovou o projeto que prevê incentivo fiscal para livros, brinquedos e jogos inclusivos. Agora, a proposta será analisada pelo Senado. A repórter Maria Neves explica o que diz o texto.
9: Pelo texto, o poder público deverá reduzir tributos para a produção de materiais que ajudem crianças e jovens com desordem estética, deficiência ou enfermidade que cause embaraço social à compreensão e aceitar sua condição. Autor do texto, o deputado Dr. Jaziel, do PL do Ceará, afirma que a carga tributária sobre brinquedos corresponde a cerca de 40% do preço final. Devido a essa tributação elevada, o parlamentar sustenta que o mercado de artigos lúdicos para crianças com deficiência não alcança larga escala. É atendido por iniciativas isoladas e artesanais. O relator da proposta, deputado Diego Garcia, do Paraná, concorda com o autor e acrescenta que atividades lúdicas e brincadeiras são coisa séria, principalmente para crianças com deficiência.
10: Crianças com deficiência devem ser estimuladas a desenvolver autonomia e autoestima. Materiais didáticos, livros, jogos e brinquedos inclusivos que respeitem as individualidades certamente terão repercussão positiva no desenvolvimento das crianças.
9: O deputado ressalta que percepções, raciocínio e criatividade são aprendidos na relação das crianças consigo mesmas e com o outro por meio do lazer infantil. E, para crianças com deficiência, destaca que as brincadeiras são instrumentos eficazes de superação de dificuldades e de desenvolvimento da criatividade. Segundo o Instituto Brasileiro de Geografia e Estatística, o Brasil tem 14 milhões e meio de pessoas com deficiência, o que representa 7,3% da população com 2 anos ou mais. Além disso, o Instituto identificou 2 milhões e 400 mil pessoas com autismo. Da Rádio Câmara de Brasília, Maria Neves.
11: Turismo.
1: Gilson Daniel, do Podemos do Espírito Santo, destaca o potencial turístico da região do Caparaó, impulsionado por eventos tradicionais e pelas belezas naturais. O deputado cita o Festival de Inverno de Guaçuí e a Festa do Carro de Boi, na cidade de Iúna, como iniciativas que valorizam a cultura local.
0: Gilson Daniel também ressalta que Caparaó reúne atrativos como o Pico da Bandeira, além de uma rica gastronomia regional. Ele registra investimentos destinados à região, como a inauguração da obra de asfaltamento da rodovia que liga os municípios de Iúna e Urupi.
11: Agricultura.
1: Projeto que prevê indenização a produtores rurais por prejuízos com falta de energia avança na Câmara. A repórter Sofia Peçanha tem os detalhes.
14: A Comissão de Agricultura aprovou o projeto que prevê que produtores rurais sejam indenizados quando tiverem prejuízos causados por falhas no fornecimento de energia elétrica. Apresentada pelo deputado Marcos Beltrão, de Alagoas, a proposta também foi aprovada pela Comissão de Minas e Energia. A medida vale para situações em que a falta de luz ou oscilações na rede elétrica provoquem a perda de produtos perecíveis, como leite, frutas, grãos armazenados ou até a morte de animais que dependem de sistemas automatizados para sobrevivência. Durante a discussão na Comissão de Minas e Energia, o deputado Padre João, do PT de Minas Gerais, destacou os impactos diretos para os produtores, especialmente os de menor porte.
15: Porque a pessoa ela tem uma expectativa de, num mês, ela receber o leite que ofereceu. Então, terminar o prazo, isso é muito importante, porque a pessoa ela fica descapitalizada, fica sem renda, porque é o prejuízo. Caso do leite, mas tem as câmeras frias de legumes, verduras, queijos.
14: Para ter direito à indenização, o produtor deverá comprovar por meio de documentos técnicos que prejuízo foi causado diretamente pela interrupção de energia. O valor será calculado com base no preço de mercado dos produtos na região. O texto também determina que a concessionária de energia terá até 30 dias para analisar o pedido e fazer o pagamento. Caso o prazo não seja cumprido, haverá acréscimo de 10% no valor da indenização como multa. O relator da proposta na Comissão de Agricultura, o deputado Tião Medeiros, do PP do Paraná, afirmou que a medida também pode incentivar melhorias na qualidade do serviço prestado pelas empresas de energia.
11: O dever de indenizar fortalece um incentivo para a atuação proativa dos distribuidores, ao mesmo tempo em que responde a uma demanda urgente dos produtores rurais de todo o país.
14: O projeto que garante indenização a produtores rurais por perdas causadas por falta de energia elétrica segue para análise na Comissão de Constituição e Justiça. Da Rádio Câmara de Brasília, Sofia Peçanha.
13: Economia.
0: Reginaldo Lopes, do PT de Minas Gerais, anuncia uma articulação partidária em torno da proposta que garante fomento indireto aos setores da cultura e do esporte por meio de créditos tributários para gestores, artistas e patrocinadores.
1: O deputado explica que o principal objetivo da proposta é incluir os mecanismos permanentes de fomento dentro das regras da reforma tributária. Para Reginaldo Lopes, a medida fortalece a geração de emprego e renda, além de estimular investimentos privados em cultura e esporte.
0: Maurício Marcon, do PL do Rio Grande do Sul, alerta para o agravamento da situação econômica do país. Ao mencionar dados sobre o endividamento das famílias brasileiras, o deputado prevê um cenário de forte instabilidade financeira.
1: De acordo com Maurício Marcon, o descontrole fiscal do governo impulsionou a inflação dos alimentos e elevou a taxa de juros a patamares históricos. Ele recomenda cautela financeira aos cidadãos diante do risco de uma crise.
13: Trabalho.
0: O plenário da Câmara dos Deputados deve votar o projeto do governo que limita em 40 horas semanais a jornada de trabalho. O repórter Antônio Vital nos conta como estão as negociações.
16: A semana no plenário da Câmara começa com um único projeto na pauta, o que define a jornada máxima de trabalho em 40 horas semanais sem redução de salários. No final de maio, a Câmara aprovou proposta que inclui esse limite na Constituição, o que deve ser ainda analisado pelo Senado. A diferença é que o projeto enviado pelo governo ao Congresso em abril detalha a aplicação da redução da jornada e altera 9 leis, além da consolidação das leis do trabalho, a CLT. Acrescenta esse limite em legislações específicas que tratam do repouso semanal remunerado, do esporte e de profissões como aeronautas, seguranças privados, trabalhadores domésticos e radialistas. O projeto chegou à Câmara em abril com regime de urgência constitucional, com prazo para ser votado. Como isso não ocorreu, passou a trancar a pauta do plenário a partir de 30 de maio. Desde então, os deputados ficaram impedidos de votar qualquer outro projeto de lei. Na semana passada, o presidente da Câmara, Hugo Mota, designou como relator o deputado Léo Prates, do Republicanos da Bahia, o mesmo da proposta de emenda à Constituição que acaba com a escala 6x1. O projeto do governo define que a duração normal do trabalho não poderá ultrapassar 8 horas diárias e 40 horas semanais, o que vai valer também para trabalhadores com escalas especiais. Estabelece ainda que todos os trabalhadores terão direito a 2 dias de folga remunerados por semana, de preferência aos sábados e domingos. Abre exceções para negociações coletivas, de acordo com as peculiaridades de cada atividade. Também permite escalas de até 12 horas seguidas, mas mantendo o limite de 40 horas semanais. A proposta do governo se aplica aos contratos em vigor e passa a valer imediatamente assim que virar lei. Já a proposta já aprovada, que acrescenta esses limites ao texto da Constituição, define que a adoção da medida será gradual, com prazo de 2 meses para começar a valer limite de 42 horas e de 1 ano para a jornada de 40 horas. Prevê ainda medidas de transição para microempreendedores individuais, microempresas e empresas de pequeno porte e admite manutenção da jornada atual para terceirizados do serviço público até que ocorra nova licitação. O projeto do governo foi defendido pelo líder do PT na Câmara, deputado Pedro Czai, do PT de Santa Catarina.
17: Redução da jornada de trabalho de 44 horas para 40 horas semanais, portanto, ter 2 dias para viver, para descansar, para ficar com a família, qualidade de vida e tempo para viver e tempo para trabalhar. Estamos convencidos que a redução da jornada de trabalho vai permitir o aumento da produtividade, ganha a sociedade, ganha a economia, ganha as famílias brasileiras.
16: Já a proposta que acrescenta o limite máximo de 40 horas semanais de trabalho na Constituição, quando foi votada na Câmara, recebeu críticas de deputados da oposição. Deputados do PL, do Novo e do Missão disseram que a medida vai acarretar aumento do trabalho informal, diminuir a produtividade e aumentar o custo para as empresas. Da Rádio Câmara, de Brasília, Antônio Vital.
13: Relações Exteriores.
1: Alexandre Lindemeyer, do PT do Rio Grande do Sul, defende a soberania nacional e a autonomia jurídica do Brasil, sustentando que o país não deve se curvar a decisões externas. Ele lembra a decisão dos Estados Unidos de classificar as facções criminosas brasileiras como grupos terroristas.
0: Alexandre Lindemeyer afirma que a lei brasileira e tratados internacionais distinguem claramente crime organizado e terrorismo. Em sua opinião, os Estados Unidos são movidos por interesses próprios, com o apoio de políticos brasileiros empenhados em entregar riquezas nacionais.
12: Educação.
1: A Câmara aprovou o projeto que facilita a matrícula na escola mais perto do aluno, mesmo que em município vizinho, e o texto seguiu para análise do Senado. Confira na reportagem de Luiz Cláudio Canuto.
13: A Comissão de Constituição e Justiça da Câmara dos Deputados aprovou o projeto que assegura a alunos da educação básica o direito de se matricular na escola mais próxima da sua casa, mesmo que seja em um município vizinho. O texto aprovado muda a LDB, Lei de Diretrizes e Bases da Educação Nacional. Por recomendação da relatora, deputada Júlia Zanatta, do PL de Santa Catarina, a comissão aprovou as sugestões da Comissão de Educação para o projeto. Pela versão aprovada, será assegurado o direito à matrícula e ao transporte escolar, com possibilidade de acordo entre os municípios. A deputada Júlia Zanatta reforçou a importância da medida.
18: Não precisando de mais uma legislação estadual ou municipal para acertar isso aqui. Então, é uma legislação que pensa na vida das pessoas lá na ponta, dos alunos, das mães, que às vezes moram na divisa de um município com outro e não conseguem fazer essa matrícula por causa de uma burocracia imposta por uma lei que foi feita aqui em Brasília, mas que não viu a realidade das pessoas lá na ponta. Então, é um grande avanço.
13: O censo de 2022 apontou que 7,2% dos estudantes do Brasil, ou seja, 4 milhões de alunos, precisam ir a um município vizinho para estudar. Pouco mais de 3% dos alunos do ensino fundamental e 6,6% dos alunos do ensino médio precisam fazer diariamente esse deslocamento. O projeto original é do deputado Evair Vieira de Mello, do Espírito Santo. Da Rádio Câmara de Brasília, Luiz Cláudio Canuto.
12: Política.
0: Heloísa Helena, da Rede do Rio de Janeiro, despediu-se da Câmara após cumprir um mandato temporário de 4 meses. Em seu pronunciamento, a congressista fez um balanço de sua atuação, destacando a apresentação de mais de 60 projetos de lei voltados para a área social.
1: Heloísa Helena afirma que deixou o cargo consciente de ter feito uma política ética. A legisladora deixa o cargo em função do fim da suspensão do mandato do deputado Glauber Braga.
12: Justiça.
0: O nome afetivo que muitas vezes crianças e adolescentes usam ao ganharem novas famílias vai poder ser oficializado antes do fim do processo de adoção. A repórter Mônica Tati explica o teor da proposta que agora vai para o Senado.
19: A Câmara dos Deputados aprovou proposta que permite o uso de nome afetivo por crianças e adolescentes sob guarda provisória, em cadastros de escolas e estabelecimentos de saúde, cultura e lazer. O nome afetivo é aquele pelo qual o menor é chamado pela nova família, antes da conclusão do processo de adoção e da alteração definitiva na certidão de nascimento. Depois de adotada, a criança geralmente troca o sobrenome. No entanto, há casos em que há a troca do primeiro nome também. O objetivo do projeto é antecipar o uso desse nome, como forma de respeitar a identidade da criança. A autora do projeto, a deputada Laura Carneiro, do PSD do Rio de Janeiro, explica por que a mudança do nome é importante ainda durante o processo de adoção.
22: A criança chegar à adoção é porque ela perdeu todos os links familiares, seja por violência, seja por abandono. Está absolutamente desprotegida, principalmente no amor. Então, vem o processo de adoção, o processo começa com essa guarda provisória. Isso demora muito tempo, tem uma análise difícil, mas durante esse tempo, essa criança cria vínculo com essa nova família. A própria família aí na escola, os amiguinhos, na sociedade, na vida normal dessa criança, ela passa a precisar efetivamente ser parte daquela família. E esse pertencimento também está ligado ao nome dela.
19: Laura Carneiro também destaca a importância de mais mecanismos para incentivar a adoção no país, principalmente de crianças mais velhas e adolescentes. A proposta, que permite o uso de nome efetivo por crianças e adolescentes sob guarda provisória, segue agora para o Senado Federal e, se for aprovada, pode ser sancionada pelo presidente da República e virar lei. Da Rádio Câmara de Brasília, Mônica Tati.
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4: Segurança Pública.
1: Avançou na Comissão de Constituição e Justiça da Câmara a proposta que reduz a maioridade penal para 16 anos. Para Sérgio Turra, do PP do Rio Grande do Sul, a medida acaba com a possibilidade de criminosos de alta periculosidade se esconderem na menoridade.
0: O deputado critica a oposição de esquerda à proposta, argumentando que ela protege criminosos

0: Paraná celebra a aprovação na CCJ da PEC que reduz a maioridade penal. O congressista afirma que a medida é um primeiro passo para responsabilizar adolescentes de 16 e 17 anos envolvidos em crimes graves.
1: Sargento Faur sustenta que a punição de adolescentes infratores busca proteger principalmente os jovens que estudam e trabalham. Ele lembra que a PEC ainda precisa passar por comissão especial e pelo plenário da Câmara em dois turnos antes de seguir para o Senado.
0: José Rocha, do União da Bahia, celebra o Dia da Marinha, comemorado em 11 de junho. O parlamentar ressalta o papel histórico da corporação e exalta suas ações humanitárias operadas em rios de regiões isoladas para levar desenvolvimento e promover a integração nacional.
1: Presidente da Frente Parlamentar de Apoio ao Programa Antártico Brasileiro, José Rocha, ressalta a importância da Força Naval na proteção de quase 6 milhões de quilômetros quadrados da Amazônia Azul e defende investimentos em tecnologia como a construção de submarinos e fragatas.
0: Termina agora o jornal Câmara dos Deputados, produzido pela Rádio Câmara, com trabalhos técnicos de Wellington Teles e apresentação de Val Monteiro e Luciana Vieira. Uma boa noite para você.
1: Você fica com as notícias do Tribunal de Contas da União. Boa noite.
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2: 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Boa noite.

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0: Boa noite, Santa Bárbara região. Mais um sertanejão começando. Câmbio, câmbio, câmbio.
1: Vamos lá. Vamos lá, né? Como, como está dizendo aí essa autoridade, né, Che? Está começando mais um sertanejão começando, né? Boa noite, Santa Bárbara do Sul. Boa noite, nossa linda e maravilhosa região. Está começando aqui na 97.9 FM, mais um sertanejão da Blau. 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Só o amor. Vamos até as 22 fazendo companhia para você com o melhor da música sertaneja, modulando no seu rádio, bombando aqui sempre, né? Isso, para começar bem a semana, só aqueles modão bonito, né? Que mexe com o sentimento da gente. Que beleza, né? Eu sou o Jorge Costa, amigo de vocês, comunicando a partir de agora, assumindo o painel, convidando você. Fica ligado e nos ajude a fazer a programação. E a gente sempre não sai desse estilo, né? Eu daqui, vocês daí, juntos fazendo a programação que levanta o astral e que manda a tristeza embora. Final de semana tudo certo, tudo beleza, tudo tranquilaço no mais, né, Che? Isso, esperamos, né? Esperamos que assim tenha sido, né? O final de semana. E agora vamos lá, né? Mais uma semana, mais uma jornada. Vamos pedindo que Deus nos abençoe e nos ilumine, né? E vamos sempre com muita fé, com muita esperança, acreditando, né? Porque essa vida é danada, é difícil, é uma barbaridade, mas é gostosa de ser vivida, né? Então, gente, dito isto, vamos lá. Abrindo o nosso programa. A primeira fica por conta de João Mineiro e Marciano, Seu Amor Ainda É Tudo. E depois, na sequência, vem Rony Robson, Mulher Mais Sensual. Segura que eu quero ver. Aumenta o volume do rádio aí, hein? 20 com 5 agora!

0: Minha nossa, que entendeu, hein? Começamos bem o brinque aqui, hein? Começamos bem, vamos combinar, né? Olha, e mais sensual, que pancada. 20 com 12, a gente faz um intervalo, é rapidão e voltamos já com a sequência do programa.
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0: Olha aí, Estrada da Vida, chegando, aliás, vamos fazer o seguinte, né, eu recebi um áudio aí, do meu amigo Arão, e a solicitação é esse modão aqui, né, o Arão tá num carteado, né, aproveitando esse friozinho aí, e pediu pra gente rodar esse modão aqui dos Gogós de Ouro do meu Brasil. Boa noite, meu amigo Arão!

0: sou o Jorge Costa. Tudo jóia? Eu tô na beira do fogão jogando barainho aí, ó. Jogando 9. Só pra tirar, ó, bastante dinheiro. Manda uma música pra mim aí. Estrada da vida aí. Quero curtir as tuas músicas aí.
1: Marquetá, guri. Marquetá Luarão, hein? Beleza. E olha aí o que que eu falei, né? Tá num carteado, né? Botando na parada aí num novezinho, que maravilha. E curtindo os modão sertanejo da Blau. Pra você então, Arão, no pedido aí, Estrada da Vida!

0: Estrada da Vida, dos cadernos do Arão, 20 com 18.
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0: Muito bem, estamos de volta com a sequência aqui dos Modão Sertanejo nessa noite maravilhosa, hoje 15 de junho, hein? E vamos para a nossa reflexão. Vamos para a nossa reflexão aqui no programa. Hoje dizendo o seguinte: mãe, grande dom de Deus. Todos nós temos ou tivemos a nossa mãe. Nunca será demais repetir que ela foi o que Deus nos deu de melhor e mais belo na terra. Ser mãe é tão maravilhoso que o próprio Deus quis ser homem para ter ele também a sua mãe. Mãe é como uma joia de altíssimo valor que a gente vê a cada instante enquanto a tem, mas só quando a perde é que se mede quanto ela vale. Deus é o nosso Criador. A mãe é a continuadora de Deus na natureza. Ela é o pensamento do amor eterno de Deus. Quando Deus pensou em si, pensou no amor e, pensando no amor, criou a mãe. Abração, forte, né? Forte, né? Você que é mãe, que nos acompanha nesse momento aí, receba o nosso abraço, o nosso carinho. Que maravilha, que dádiva, né? Parabéns. 20 com 22. Minha amiga C tá na sintonia do programa, tá na audiência aí dos Modão Sertanejos da Blau. Fez questão de ligar aqui para confirmar essa audiência maravilhosa nessa noite gelada, né, minha amiga C? Que coisa, né? Previsão, a temperatura aqui, ó, 7 graus. Baixou de 10,

aí já começa a entanguir, né? Então, tá frio, né? Tá friozinho, tá? Temos uma noite gelada aí. Então, a C pede pra curtir, Renan Júnior, Madrugada Gelada.

Entendeu, Renan Júnior, madrugada gelada e já temos aqui o nosso campeão de rodeio com a gente. Um abraço pra você, Mirinho. Uma boa semana aí, uma boa noite. Vamos que vamos, Mirinho tá abrindo os cadernos. Roda pra nós. Fim de noite e aí nós vamos lançando mão aqui nos cadernos. Marcos, Paulo e Marcelo, fim de noite então. É no pedido do Mirinho, segura que eu quero ver.

0: Tá, minha nossa, que tendão, que pancadão, hein, che? Dos cadernos do Mirinho, ouvimos aí, fim de noite, ele que tá escondido, né, che? Escondido ali, né? Aliás, escondido não, né? Tá, encarou ali uma lareira, né? Porque só assim, né, Mirinho, pra encarar esse frio, né, che? Isso aí, tomando um engasga-peito, tomando um engasga-peito também, né, che? Que hoje tá complicada a coisa, mas não frouxemos nem no lançante, né, Mirinho? Baita abraço aí, tá o pé do fogo, hein? Curtindo os modão sertanejo. De bobo não tem nada, né, che? 20 com 31 agora!
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0: De volta com a sequência aqui, falando diretamente dos nossos estúdios na Coronel Vitor do Moncel, 1756. É os Modão Sertanejo da Blau, vamos até às 22, fazendo companhia pra você! Temperatura 7, minha nossa, esfriando, hein? 7 graus a temperatura! Muito bem. E a gente por aqui sempre super bem acompanhado, né? 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Gente, é o seguinte, agora um time para informação para você que tá ligado. Abono salarial PIS/PASEP libera 5,5 bilhões a 4,4 milhões de trabalhadores. Valores podem ser consultados pela Carteira de Trabalho Digital e pelo portal gov.br. Procuradoria-Geral da República rejeita nova proposta de delação de Vorcaro e comunica ao Supremo Tribunal Federal. O órgão apontou ausência de fatos novos, relatos indiretos e falta de compromisso com devolução de valores.
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0: É Raiz Sertanejo, coisa boa, Zezé de Camargo e Luciano, Seca Verde, aqui na frequência certa do seu rádio. A gente faz um intervalo agora, é rapidão e voltamos já.
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0: De volta com a sequência aqui dos Modão Sertanejo, dizendo o seguinte para você, meu amigo e minha amiga, hein? 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
0: 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Beleza? Maravilha, tá dado o recado então, e a gente segue por aqui com os modão sertanejo da Blau e a participação do ouvinte. Música.

Na Rainha das Coxilhas, 20:45, hein? Tava dando uma faladinha aqui no 14:35 com o Castro, né? Olha só, abrindo os cadernos, hein? Quem falou que o homem tava dormindo? Mas aí sim, né, chefe? Não, ligou aqui pra nós. Tava prosseguindo comigo aqui. Tá abrindo os cadernos, inclusive. Tá tudo anotadinho aqui, Castro. Já vamos sapecar. Agora é o seguinte, hein? Minha amiga Adriana Pessoa tá na audiência, tá na Blau, tá legal. E ela pede aqui, ó. Boa noite, manda aí a música Tubarões, do Diego e Vitor Hugo. Só pra curtir, Adriana Pessoa. Música linda essa aí, né? Do Diego e Vitor Hugo, hein? Tubarões. Forte, né? Daqui a pouquinho. Já vai rodar, tá bom, minha amiga? Grande abraço aí. Na audiência aí do programa. A Adriana Pessoa, né, Xê? Maravilha. E agora sim, hein? Agora tem o Bárbara. Agora sim. Agora temos bem arrumado, hein? Hein, velho do Rio? Desliga o rádio aí um pouquinho, hein, Xê? Mas ele tá louco pra fazer as pazes com o velho do Rio, né, Xê? O velho do Rio não gostou muito que ele perguntou, né? Hein, velho do Rio? Que achou da nossa função? O velho do Rio não gostou muito aí, tá? Tá montando guarda ali na Eduardo de Brito, né? Tá embaçada a coisa, né, Tifa? Que barbaridade. Mas ele tá tentando, né? E se há uma coisa, né, que dá pra amaciar o velho do Rio, é largar umas modas bonitas, oferecer, dedicar pra ele umas modas sertanejas.

0: bonita aí. O elemento de bobo não tem nada, né, Che?
1: Aí, velho, aí, Jorge Costa, viu? Segundou hoje. Um calorão, velho, danado, meu Deus, cheio de sol. Viu? Podia botar uma música minha, velho, do Rio aí. Valéria Barros. E bota mais outra bem boa pra mim. Faz hora que eu não posso passar por lá. Que tá ruim, ele tá bravo comigo.
0: Tá bravo, tá bravo. Por favor. Mas agora ele se amansa, hein? Com a Valéria Barros, agora o velho do Rio se amansa, hein, chefe?

0: Boa noite, Uberlândia!
1: Nossa, que tendel, hein? Dos cadernos da Adriana, Tubarões, Diego e Vitor. E agora a gente permanece aqui no bairro Aparecida, hein? Tá na audiência, tá no volume 12, o meu amigo Clóvis. Um abração aí pra você, Clóvis. Boa noite, meu amigo. Faz favor aí de rodar pra nós do bairro Aparecida, Amor de Violeiro com Eduardo Costa.

0: Meu amigo Clóvis aqui do bairro Aparecida, 20:58 agora.
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0: É isso aí, gente bonita. Tamo de volta, hein? Tamo de volta com a sequência aqui dos modão. 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O melhor da música sertaneja no seu rádio, né, Che? Lembrando sempre aí que o amigo ouvinte pode participar, nos ajudar a fazer a programação pelo 3372-1435, 3372-2503 e o WhatsApp da rádio, que é o 559-8449-2024. Mete bronca, manda ver!
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0: Maravilha, e seguindo por aqui, olha, a nossa amiga Carmencinha está nas ondas do rádio e mandou uma mensagem aqui para nós. Boa noite, Jorge Costa, eu gostaria de pedir uma música romântica, uma música bem apaixonada aí, ó. Eu ofereço para o meu velho que está lá em Porongos, para o João Paulo, meu esposo. Então, vamos lá, a Carmencinha nos coloca na responsabilidade e aí eu abro os cadernos aqui aleatório, fechei os olhos aqui, abri os cadernos, deu na página 528, trio Parada Dura, o nosso amor é um sucesso. Um abraço, Carmencinha, e um abraço nosso amigo João Paulo que tá lá em Porongos. Segura que eu quero ver.